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0: Os atuais, amada minha, 20 horas 14 minutos. O nosso bailão da quinta-feira. Se preparando pra semana. Não, se preparando pra sexta-feira, né? Não se esqueça, tem a Orquestra Continental lá na Tropical domingo, hein? Por aqui passando contigo, vivendo as emoções do Trancão do Bolicho, Banda Passarela.
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0: E o melhor da música é mais ou menos, a música é mais ou menos assim, ó. É tudo por casa dela.
2: Vou beber de novo.
0: Música do velho milongueiro, hein? Em ritmo de bailão.

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0: Mais duas, né? Duas emplacadas pela... Desta vez pelo trancão do boliche, o grupo Campirismo, com o parente, dando boia pro zóio. Você me entende do que eu tô falando? Me entende, né, Tchê? E grupo Xinxando, Jeitão Campeiro, dois lançamentos exclusivos aqui para Centro América, exclusivo pro teu trancão do boliche. 20:28. Paulinho Mocelinho tem também? Claro que tem, meu compadre velho. Aqui a gente toca.
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0: Vamos lidar com a pecuária, né, Xê?

0: guitarra missioneira. Orelha esse violão, você tem corda, companheiro.
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1: Vai, cheba, cudo velho. Eu que sou da fronteira, me lembro do grupo Mirano, do compadre Ié, quando estavam começando a ensaiar, rapaz.
2: Mas eram bem postes, animais.

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0: se segurando pela parede afora. E a comadre tá limpando a sacada, né? E ela tacou-lhe um balde d'água. Ah, seu bêbado, não tem vergonha, tu não é homem.
1: E o bêbado deu um olhar assim, já. A senhora também não.
2: É, tem que tomar cuidado, né? Vamos embora então, 20 horas e 57 minutos. Não vamos embora não, calma, calma, calma. Eu vou pra casa, você continua aqui na Centro América. Por quê? Porque em seguida tem a Voz do Brasil, o Love Line, na madrugada, o sertanejo e o Fabiano começa tudo novo. Muito obrigado pela companhia, amanhã às 18 eu tô aqui. Um beijo, minha comadre, um abraço, meu compadre. Obrigado, Deus. Ah, Deus, Deus me dá tanta coisa, né, tchê? Que quando eu penso que não...
3: A história dos passarinhos.
2: Ele já me falou que sim. Boa noite, boa noite, boa noite. Tchau.

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1: Está no ar a Voz do Brasil. As notícias do governo federal que movimentaram o país no dia de hoje.
2: Olá, boa noite.
3: Boa noite para você que nos acompanha em todo o país.
2: Quinta-feira, 3 de setembro de 2026.
3: Vamos aos destaques do dia.
2: Saúde das mulheres tem novas regras.
3: Sancionada a lei que assegura o direito de realizar avaliação médica completa pelo menos uma vez ao ano no SUS. Márcia Fernandes.
4: O objetivo é reforçar a prevenção e ajudar a identificar doenças e outros problemas de saúde o mais cedo possível.
2: Mais segurança no PIX.
3: Contestação de golpes fica mais fácil para o usuário. Nazi Brum.
5: O sistema vai facilitar a identificação do tipo de golpe e a vítima terá um campo disponível para descrever como ocorreu a situação.
2: Está chegando o fim do prazo para escolher os livros didáticos que vão ser usados a partir do ano que vem.
3: Escolas públicas têm até 8 de setembro para definir as obras. Gabriela Noronha.
6: Os livros didáticos serão utilizados nos próximos 4 anos por estudantes e professores do primeiro ao quinto ano do ensino fundamental.
2: Hoje na apresentação da Voz do Brasil, eu, Mariana Jungmann e Luciano Seixas.
3: E acompanhe a gente ao vivo, acesse radiogov.ebc.com.br ou o canal Gov na sua TV aberta.
2: A saúde das mulheres ganha novas regras no SUS.
3: Uma lei publicada nesta quinta-feira garante o direito a uma avaliação médica completa pelo menos uma vez por ano, com exames de rotina e ações de prevenção.
4: As mulheres vão ter direito a uma avaliação médica completa pelo SUS pelo menos uma vez por ano. A medida está prevista em uma lei publicada nesta quinta-feira no Diário Oficial da União. O objetivo é reforçar a prevenção e ajudar a identificar doenças e outros problemas de saúde o mais cedo possível. A avaliação deve incluir exames de rotina e de triagem, definidos de acordo com a idade e as principais doenças que atingem em a população feminina. O atendimento também vai levar em conta fatores como condição de saúde, situação socioeconômica e local de residência. A nova lei prevê ainda campanhas para incentivar os cuidados com a saúde das mulheres. Entre as ações estão orientações sobre alimentação, atividade física, saúde mental e vacinação, além da realização de exames preventivos. As novas regras entram em vigor 180 dias depois da publicação da lei. Márcia Fernandes para a Voz do Brasil.
2: Foi apresentada hoje a Central de Comando das UTIs Inteligentes do SUS, que monitora em tempo real os pacientes internados em 6 hospitais do Brasil.
3: Sediada na Universidade de São Paulo, a sala contará com monitoramento 24 horas e vai contribuir para o atendimento dos pacientes.
2: Para isso, as UTIs Inteligentes vão utilizar a conectividade e a inteligência artificial, como destacou o ministro da Saúde, Alexandre Padilha.
7: A inteligência artificial é uma realidade quando ela é aplicada a uma estrutura, ou seja, trazer essa incorporação tecnológica para servir os pacientes do SUS. Isso é inovação com acesso. Essa é uma tecnologia que vai ser apropriada também pelos hospitais privados, pela saúde suplementar, vai crescendo a densidade tecnológica do país.
3: A expectativa é reduzir as complicações clínicas e o tempo de internação dos pacientes, aumentar a rotatividade dos leitos e o acesso aos serviços do SUS.
2: O início das aulas desperta aquele interesse pelo material novinho que vai acompanhar o aluno durante toda a jornada daquele ano.
3: Escolas públicas de todo o país têm até a próxima terça-feira para decidir quais livros serão usados pelos próximos 4 anos.
6: Escolas públicas de todo o Brasil têm até o dia 8 de setembro para escolher os livros didáticos que serão utilizados nos próximos 4 anos por estudantes e professores do primeiro ao quinto ano do ensino fundamental. O processo de seleção faz parte do Programa Nacional do Livro e do Material Didático, iniciativa executada pelo Fundo Nacional de Desenvolvimento da Educação, o FNDE, em conjunto com o Ministério da Educação. Para auxiliar as equipes na decisão, Fernanda Pacobaíba, presidente do FNDE, explica que o MEC disponibiliza o Guia Digital, ferramenta que reúne informações sobre as obras aprovadas. Segundo Fernanda Pacobaíba, os livros selecionados passam por uma análise criteriosa.
8: O que o FNDE disponibiliza a partir de uma seleção, junto com o Ministério da Educação, quais foram as obras selecionadas. Então, vamos imaginar, para português, tem 4 possibilidades. E aí é o professor, junto com a rede, que vai dizer, ah, eu quero a obra do autor X, porque ela tem mais a ver com a minha peculiaridade aqui.
6: A escolha dos materiais, segundo a orientação do MEC, deve ser realizada de forma coletiva, incluindo professores, coordenadores e gestores escolares. E essa decisão tem até oficina para preparar toda a equipe na escola pública onde a Juliana Cristina Silva trabalha em Brasília. Ela é coordenadora pedagógica e afirma que é fundamental que os livros atendam à realidade dos estudantes.
9: Professora, quem está na sala de aula mais próximo ao aluno?
6: Roberto Alves, diretor da mesma escola onde a Juliana trabalha, conta que mesmo em um cenário cada vez mais cheio de telas e aparelhos eletrônicos, o livro didático segue como um aliado essencial no processo de ensino e aprendizagem.
9: O livro físico, ele é muito importante ainda, apesar de tanta tecnologia, né? Então as crianças gostam de receber, coloca o nome, coloca o telefone, coloca a série, porque não pode perder o livro, tem que ter cuidado, o livro é um parceiro do dia a dia.
6: Após a análise das obras e a definição dos livros

0: Reportagem Gabriela Noronha.
1: E professores podem ter acesso a descontos em compras e serviços. Para isso, devem participar da iniciativa #TôComProf.
2: Com mais de 40 empresas físicas e online aderiram à iniciativa de bancos e farmácias a aplicativos de alimentação e cursos de pós-graduação.
1: As empresas podem ser identificadas por meio do selo #TôComProf ou ser verificadas na página do programa no portal do MEC.
2: Para ter acesso aos benefícios, basta apresentar a Carteira Nacional Docente do Brasil.
1: O documento pode ser solicitado por professores da educação básica e superior de escolas públicas e privadas de todo o país, que estejam no exercício da profissão.
2: Confira como obter o documento com Graziela Mendonça.
3: Professores da educação básica e superior já podem solicitar a Carteira Nacional Docente do Brasil. O documento pode ser emitido por profissionais em exercício em instituições públicas ou privadas de todo o país. A solicitação é feita pela internet, no sistema oficial da Carteira Nacional Docente, com acesso pela conta gov.br. O sistema verifica os critérios de elegibilidade e os dados do vínculo com a instituição de ensino. Para solicitar o documento, é necessário ter o CPF regular e cadastro ativo no E-Social pelo empregador. Depois da conferência dos dados, o professor deve completar o cadastro, enviar uma foto e confirmar as informações para a emissão da versão digital. O documento tem validade de 10 anos e possui QR Code para verificação. Ele também permite acesso a benefícios previstos para professores, como descontos em hotéis, estabelecimentos credenciados e eventos culturais, além de condições específicas em produtos e serviços. Para saber mais e solicitar a Carteira Nacional Docente, acesse maisprofessores.mec.gov.br. Graziela Mendonça para a Voz do Brasil.
1: E por falar em pesquisa, você que é professor da educação básica, uma oportunidade de formação profissional e acadêmica.
2: O Ministério da Educação e a Coordenação de Aperfeiçoamento de Pessoal de Nível Superior, a CAPES, divulgaram mais de 8 mil vagas em cursos de pós-graduação para docentes da rede pública de ensino.
1: As oportunidades contemplam mestrado e doutorado acadêmico em áreas como matemática, letras, biologia, história e demais áreas do currículo escolar.
2: Também serão oferecidas mais de 1000 vagas para mestrados profissionais nas áreas de educação inclusiva e educação tecnológica.
1: Os interessados podem se inscrever pelo portal Formação Mais Professores no endereço gov.br/mec.
2: Uma mistura improvável que promete construir casas mais frescas e sustentáveis.
1: Cientistas da Universidade Federal de Lavras, em Minas Gerais, desenvolveram um bloco de concreto usando fibra de coco e restos de mineração.
2: O novo material reduz a transferência de calor e pode criar ambientes mais confortáveis.
1: Os detalhes dessa novidade você confere agora no quadro Ciência em Prática.
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5: Uma forma sustentável para um velho conhecido da construção civil. Um bloco de concreto mais resistente, feito com fibra de coco e resíduos de mineração da rocha quartzito.
6: Sou Isabelle Cristine de Carvalho Terra, sou engenheira civil e doutora em engenharia de biomateriais da Universidade Federal de Lavras. A pesquisa, ela teve como objetivo avaliar a possibilidade de produzir blocos de concreto para alvenaria incorporando dois tipos de resíduos. Resíduo de quartzito, que é proveniente da mineração, e fibra de coco, proveniente de resíduos agroindustriais.
5: Dois ingredientes inusitados e uma receita que promete conforto para os lares brasileiros. Os blocos de concreto prometem amenizar o calorão dos materiais tradicionais.
6: Os blocos convencionais de concreto, eles podem apresentar elevada transferência de calor. Então a pesquisa mostrou que a utilização das fibras de coco reduz a condutividade térmica dos blocos. Então na prática, isso pode contribuir para menor transferência de calor, ambientes internos mais confortáveis, menor necessidade de climatização artificial, possibilidade de redução do consumo de energia. A contribuição ambiental da pesquisa, ela é bastante significativa, porque ela transforma dois materiais que seriam considerados resíduos em matérias-primas para a construção civil. A incorporação desse material em blocos de concreto oferece uma alternativa de destinação tecnicamente viável. Isso representa uma lógica de economia circular.
5: Acompanhe a pesquisa na página da Universidade Federal de Lavras. E esse foi o Ciência na Prática, com produção de Warby Calil e edição de Edinaldo Júnior. E nosso encontro com o Saber Científico volta na próxima semana. Até lá.
2: O Pix tem novas regras para que os usuários tenham mais clareza para contestar uma operação identificada como fraude ou golpe.
1: As mudanças deverão ser efetuadas pelos bancos, dando mais liberdade para que o usuário encaminhe documentos e informações.
7: Disponível desde 1º de outubro de 2025 nos aplicativos das instituições que oferecem um Pix, a funcionalidade de contestação por meio do Mecanismo Especial de Devolução, MED, passa a contar com uma jornada mais orientativa. O sistema vai facilitar a identificação do tipo de golpe e a vítima terá um campo disponível para descrever como ocorreu a situação, inclusive com a possibilidade de anexar documentos e comprovantes que serão analisados pela instituição financeira. O MED também vai trazer orientações em casos que não envolvam fraudes, como a não entrega de produtos comprados por meio do Pix, direcionando o usuário para os canais de atendimento do consumidor. Outras mudanças se referem a funcionalidades dos aplicativos. As instituições deverão informar quando houver mudanças no destinatário de contatos salvos para operações de Pix. A função Pix automático deverá trazer em destaque a identificação do recebedor. As novas regras entram em vigor em 1º de março de 2027. O prazo é para que as instituições façam as alterações em seus aplicativos. Nazi Brum, para a Voz do Brasil.
2: Rico em proteína e nutrientes, como por exemplo ômega 3, uma gordura boa que faz bem para o cérebro e para o coração.
1: Pode ser feito assado, cozido, grelhado, ensopado.
2: Estamos falando de peixes e frutos do mar.
1: E já começou a semana do pescado, que estimula o consumo dessa carne tão saudável.
8: Incentivar o consumo de pescado no Brasil. Esse é o objetivo da Semana do Pescado, que este ano é realizada entre 1º e 15 de setembro. Criada em 2003 pelo Ministério da Pesca e Aquicultura, a iniciativa também tem o objetivo de valorizar o empreendedorismo pesqueiro. A campanha propõe que as pessoas criem o hábito de incluir o consumo do pescado ao menos uma vez por semana.

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1: O peixe foi o meio de sobrevivência do seu Francisco dos Santos Bezerra, que desde os 9 anos de idade já acompanhava o pai, que era pescador. Hoje, aos 65 anos, está aposentado da profissão.
2: Saía assim, 2:30 da manhã, e quando era 1 hora da tarde, já estava chegando de volta. E a família toda eu criei a custa de pescaria.
1: E foi justamente o pescado que fez a merendeira Marli Pereira de Souza ganhar até prêmio. Só de saber os ingredientes, já dá a vontade de experimentar essa receita, que leva o nome de peixe joia rara.
3: Leite de coco, extrato de tomate, vem a batata inglesa, vem o queijo mussarela, que dá todo o diferencial, né? Todo o sabor do peixe. Nós colocamos o tomate, a cebola, o pimentão, a manteiga para dar aquela refogada, aquela apurada, e é onde vai dando sabor.
1: E esse prato é um dos preferidos de Ana Júlia Ramos da Silva, de 9 anos.
4: Eu gosto muito do peixe porque o peixe é macio e também do queijo e da batata.
1: A diretora escolar Maria Ângela Rolim de Oliveira garante que os alunos aprovam essa refeição.
5: Na escola a gente usa muitas estratégias para a criança aceitar bem o peixe. Então aqui na escola eles amam o peixe assado. Eles amam esse peixe, né, que a nossa merendeira faz com batata, com queijo mussarela. Então assim, tem uma boa aceitação.
1: O pescado chega até as escolas públicas de diferentes regiões do país por meio do PNAE, o Programa Nacional de Alimentação Escolar. Uma pesquisa nacional realizada pelo FNDE em parceria com o Ministério da Educação e o Ministério da Pesca e Aquicultura aponta o potencial de ampliação do pescado na merenda escolar. O levantamento revela que a inclusão do pescado nas escolas ainda possui espaço para crescimento. O ministro da Pesca e Aquicultura, Édipo Araújo, ressalta que a cadeia produtiva nacional está muito organizada e preparada para atender a demanda.
6: São pescadores, pescadoras, armadores, aquicultores, feiras e empresas que envolvem essa cadeia. O pescado brasileiro, ele precisa estar no centro da mesa da população brasileira.
1: E quem ficou com vontade de comer peixe pode conferir receitas, espécies de peixes, além de dicas sobre como escolher o pescado, saber se ele está fresco e bem armazenado no site comapescado.com.br. Reportagem Luciana Colares de Holanda.
7: Uma plataforma abre possibilidades para que pessoas com deficiência pratiquem atividades esportivas.
8: Mas quem pode participar? No Paradesporto, atletas com diferentes tipos de deficiência podem competir.
7: Para promover disputas justas e significativas, existe um sistema de classificação que determina quem é elegível para competir e agrupa os atletas em classes esportivas, considerando o impacto da deficiência nas atividades fundamentais de cada modalidade.
9: A atleta paralímpica de tênis de mesa, Carla Maia, conta como o esporte transformou sua vida.
10: Trouxe propósito, me trouxe desafio, me trouxe saúde, oportunidade até como repórter depois. Por isso eu indico para todo mundo.
9: E para quem deseja começar a praticar uma modalidade paralímpica, como Carla Maia, o Comitê Paralímpico Brasileiro oferece uma plataforma que reúne orientações sobre como dar os primeiros passos e permite localizar clubes e associações que desenvolvem atividades esportivas adaptadas. A página Quero Ser Atleta Paralímpico está disponível no site cpb.org.br. Ela apresenta informações para quem pretende iniciar no esporte, seja por lazer e inclusão, ou seja com o objetivo de seguir uma trajetória no alto rendimento. A ferramenta também facilita a busca por instituições que atuam no esporte paralímpico. Segundo o Comitê Paralímpico, existem atualmente mais de 1000 associações dedicadas ao desporto para pessoas com deficiência em todas as regiões do Brasil. O secretário nacional de Paradesporto do Ministério de Esporte, Fábio Araújo, explica qual é o primeiro passo para encontrar a modalidade adequada.
11: Procure uma entidade que ofereça um esporte inclusivo
0: acessível e seguro, porque quando você insere o esporte na sua vida, você não está falando só de competição, você está falando de empoderamento, que ela vai buscar uma educação melhor, uma vida social, ela vai buscar seus direitos, ela vai buscar emprego melhor. Então o esporte é a porta de entrada para muitas outras coisas dentro da vida da pessoa com deficiência.
9: E o tipo de deficiência e como ela impacta a execução das atividades não impede a prática de qualquer modalidade. No paradesporto, os atletas passam por uma classificação. O objetivo é minimizar o impacto da deficiência sobre o resultado da competição. O processo é realizado por classificadores certificados que levam em consideração quanto a deficiência afeta a execução das tarefas e atividades fundamentais de determinado esporte. Assim, os atletas podem competir de forma justa em cada modalidade. Reportagem Cleide Lopes.
8: Dia 7 de setembro, próxima segunda-feira, celebramos a independência do Brasil. Mas para chegar a essa conquista, a história começou bem antes de 1822.
7: Foi resultado de um processo que não ocorreu apenas às margens do Ipiranga, mas que envolveu guerras na Europa e Brasil.
8: E não só com personagens dos livros, mas brasileiros anônimos em diversas regiões do país.
7: Vamos conhecer um pouco mais sobre essa história na reportagem de Graziele Bezerra.
11: No início do século XIX, a Europa estava em guerra. O imperador francês Napoleão Bonaparte decretou o impedimento do comércio dos países europeus com a Inglaterra. Diante da recusa de Portugal em aderir e a ameaça de uma invasão francesa, o príncipe regente Dom João decidiu transferir a corte portuguesa para o Rio de Janeiro. Foi então que o Brasil deixou de ser colônia e passou a integrar o Reino Unido de Portugal. Anos depois, com a queda de Napoleão na Europa, as cortes portuguesas passaram a exigir o retorno da família real. Dom João retornou a Portugal, mas deixou aqui seu filho, Dom Pedro I, que protagonizou o chamado Dia do Fico. Em 9 de janeiro de 1822, conforme relembra o escritor e jornalista Laurentino Gomes.
12: Dom Pedro, pressionado pelas cortes constituintes que queriam que ele voltasse a Portugal, ele decide, não, se é para o bem da nação e felicidade geral de todos, eu fico. Ou seja, é um rompimento entre o herdeiro da coroa portuguesa e a monarquia que estava em Lisboa. E a partir daí, diria assim, que o processo se torna irreversível, né?
11: No dia 7 de setembro, nas proximidades do rio Ipiranga, Dom Pedro recebeu cartas com notícias e decisões das cortes portuguesas. E foi ali que ocorreu o episódio que entrou para a história como o Grito da Independência. Como detalha o historiador e diretor do Museu do Ipiranga, Paulo Garcês Marins.
13: Aqui foi declarada a independência, porém, essa independência foi pactuada no Rio de Janeiro, naquilo que viria a se tornar a corte imperial, com as elites do país fazendo um movimento bastante conservador nesse processo de independência.
11: Outros personagens tiveram participação direta no processo de independência, como o ministro José Bonifácio e a princesa Leopoldina, esposa de Dom Pedro. Sem eles, provavelmente Dom Pedro não teria conseguido aguentar a pressão entre a corte de Lisboa e os interesses brasileiros, segundo o jornalista e escritor Laurentino Gomes. Mas ele lembra também de outros brasileiros que protagonizaram a independência.
12: Os brasileiros de 1821 e 1822 sonharam grande. Brasileiros ricos, imperiais, mas também brasileiros pobres, brasileiros escravizados, brasileiros simples, anônimos. Sonharam que o Brasil poderia se manter como um país unido, que não se dividisse, um país que se tornasse independente de Portugal e tivesse grandes ambições. Esse Brasil aconteceu, nós temos o Brasil hoje graças aos sonhos daquela época.
11: Para consolidar a independência, ocorreram confrontos em diferentes regiões do país. Houve combates e mortes no Ceará, no Piauí, no Pará e, sobretudo, na Bahia, onde foram desencadeadas as batalhas de Pirajá e de Itaparica. Colaboração de Malu Prado, reportagem Graziele Bezerra.
8: Na lista de espera do ProUni e foi chamado, tem até o dia 14 de setembro para comprovar as informações apresentadas na inscrição.
7: A documentação deve ser entregue à instituição de ensino indicada pelo candidato.
8: Cada faculdade ou universidade define o formato de recebimento dos documentos exigidos, que pode ser presencial ou online.
7: Quem não apresentar os dados no prazo, perde a vaga.
8: O programa Universidade para Todos usa a nota do Enem para conceder bolsas em instituições particulares de ensino.
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8: Fique agora com as notícias do Poder Judiciário e do Congresso Nacional. Boa noite.
7: Boa noite para você. Até amanhã.
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16: Jornada Ítalo Hispano-Brasileira de Direito Público foi encerrada no Supremo Tribunal Federal com um debate sobre integridade do processo democrático eleitoral.
17: Para STJ, comprador de celular defeituoso, não está dispensado automaticamente de aguardar prazo legal para conserto.
16: Bancário chamado de devagar, devagarinho, obtém aumento de indenização na justiça.
17: Boa noite, eu sou o Arthur Filho.
16: E eu sou Walter Lima.
17: A 17ª Jornada Ítalo Hispano-Brasileira de Direito Público foi encerrada nesta quinta-feira no Supremo Tribunal Federal com debate sobre integridade do processo democrático eleitoral e o papel da justiça constitucional.
16: O encontro, iniciado ontem, reuniu magistrados, professores e pesquisadores do Brasil, da Itália e da Espanha. Marta Ferreira.
18: A jornada teve como tema resistência democrática e justiça constitucional. Na terceira e última sessão do evento, os debates abordaram a atuação da justiça constitucional para garantir a regularidade das eleições. O diretor do Centro de Estudos Constitucionais do STF, Fernando Facuri Scaff, apresentou o panorama dos acontecimentos posteriores às eleições presidenciais de 2022 e exibiu vídeo institucional sobre os ataques às sedes dos três poderes em 8 de janeiro de 2023. Ele citou as investigações, os processos e os julgamentos decorrentes dos ataques. Segundo Scaff, o cenário político brasileiro continua marcado por disputas intensas e críticas ao Supremo e ao sistema de justiça.
17: STJ entende que comprador de celular defeituoso não está dispensado automaticamente de aguardar prazo legal para o conserto.
16: O prazo definido em lei é de até 30 dias para o fornecedor resolver o problema. Fátima Uchoa.
19: A Defensoria Pública do Rio de Janeiro ajuizou ação civil pública contra as operadoras Claro, Oi, TIM e Vivo, alegando que o celular é produto essencial e por isso seria abusiva a prática dos fornecedores de não disponibilizar o direito imediato à troca, à devolução do valor pago ou ao abatimento do preço. Mas o Tribunal de Justiça Estadual discordou. No voto condutor do julgamento pelo STJ, o ministro Ricardo Vilas Boas Cueva observou que, em regra, só após os 30 dias é que a lei garante ao consumidor uma dessas três opções. E embora o celular seja importante na vida cotidiana, cabe ao juiz analisar cada caso se o aparelho é essencial para a pessoa, a ponto de serem dispensados os 30 dias.
17: Um bancário que era alvo frequente de apelidos e brincadeiras ofensivas por causa de uma doença relacionada ao trabalho vai receber uma indenização maior por danos morais.
16: A decisão é da terceira turma do Tribunal Superior do Trabalho, Samanta Flor.
20: O bancário foi diagnosticado com LER-DORT, doença que afetava os movimentos e dificultava que ele realizasse algumas tarefas. O trabalhador passou a ser alvo frequente de comentários e brincadeiras ofensivas entre os colegas. Para a terceira turma do TST, além da repetição das ofensas, houve omissão da empresa em impedir a situação. Por isso, a corte elevou a indenização por danos morais de 10 mil para 20 mil reais.
17: Tribunal Superior Eleitoral celebra Pacto Nacional pela Paz e Tolerância nas Eleições 2026.
16: Acordo busca promover diálogo, segurança, pluralismo e fortalecimento da democracia no pleito de outubro. Fábio Ruas.
2: O pacto foi firmado nesta quinta-feira com instituições da sociedade civil e organizações religiosas. O objetivo é fortalecer a democracia, promover a convivência pacífica e contribuir para a realização de eleições livres, seguras e legítimas. Na abertura do evento, o presidente do TSE, ministro Cássio Nunes Marques, disse que o tribunal dá um passo que transcende o calendário eleitoral por um propósito comum de fortalecer a democracia brasileira e reafirmar um de seus pilares constitucionais, o pluralismo político. Ele disse também que é necessário construirmos um ambiente em que ninguém tenha medo de votar, de manifestar opinião, de participar da vida pública ou de defender as próprias convicções.
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17: A você uma boa noite.
16: E até amanhã.
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21: Eu sou Paula Groba.
22: E eu sou Humberto Pinheiro.
21: E estes são os destaques de hoje do Jornal do Senado, que começa agora.
22: Aprovada MP da taxa das blusinhas, que zera imposto sobre compras internacionais de até $50.
21: Congresso aprova medida para acelerar fila de benefícios do INSS.
22: Senado aprova a criação de Universidade Federal da Fronteira Norte.
21: Boa noite.
22: Boa noite.
21: O Senado confirmou o fim da taxa das blusinhas, que é um imposto nas compras internacionais de até $50.
22: A medida ainda determina a realização de avaliações periódicas sobre os impactos da desoneração fiscal. E mais, o texto ainda prevê isenção de impostos para medicamentos de doenças raras que não tenham similar no Brasil. Repórter Márcio Maturana.
23: Agora é definitivo. Compras internacionais de até $50, cerca de R$250, não pagam mais um imposto de importação, que era de 20%. A senadora Leila Barros, do PDT do Distrito Federal, foi a relatora na comissão mista da medida provisória.
24: Enquanto o viajante que se desloca ao exterior já goza de isenções de tributos federais sobre a bagagem no valor de $1.000, a família de baixa renda que não viaja não dispõe desse mesmo canal desonerado. A única forma de disposição desse extrato social para adquirir produtos importados de pequeno valor é pela remessa internacional.
23: Nas compras de até $3.000, as alíquotas da importação serão reduzidas de 60% para 30%. Uma das mudanças é a isenção de impostos para medicamentos de doenças raras que não tenham similar no Brasil. Outras são a adoção de medidas para a venda de produtos ilegais e a realização de avaliações periódicas sobre os impactos da desoneração. O primeiro em 3 meses e os seguintes em intervalos de no máximo 6 meses, como explicou Leila Barros.
24: A gente atendeu em parte a maior preocupação do setor, que é a avaliação, dando essa autonomia ao Ministério da Fazenda, a avaliação de 6 em 6 meses e também passar pelo Executivo a avaliação do Congresso Nacional anualmente.
23: O imposto sobre importações de até $50 ganhou o apelido de taxa das blusinhas, mas existia para qualquer tipo de produto, como eletrônico ou cosméticos em compras internacionais que ficaram populares em sites e aplicativos de celular. Já a cobrança do ICMS continua igual para compras de qualquer valor, porque a alíquota desse imposto é definida pelos estados.
21: E o Senado enviou para a sanção presidencial a prorrogação até 2030 de incentivos fiscais a programas de atenção à saúde oncológica e de pessoas com deficiência.
22: Com a medida, empresas poderão continuar direcionando parte de seus impostos para financiar projetos de entidades sem fins lucrativos que atuam na prevenção, no diagnóstico e no tratamento. Repórter Pedro Pincer.
25: O projeto altera o funcionamento do programa
1: Programa Nacional de Apoio à Atenção Oncológica e do Programa Nacional de Apoio à Atenção da Saúde da Pessoa com Deficiência. O texto prorroga até o ano calendário de 2031 a possibilidade de dedução do imposto de renda para doações destinadas aos dois programas. Com a medida, empresas poderão continuar direcionando parte dos seus impostos para financiar projetos de entidades sem fins lucrativos que atuam na prevenção, diagnóstico e tratamento de doenças oncológicas, bem como em serviços de reabilitação e tecnologias assistivas. A relatora, senadora Mara Gabrilli, do PSD de São Paulo, ressaltou que a aprovação não vai significar aumento de despesas.
3: Não há no texto ampliação de percentuais de dedução, criação de novos benefícios ou majoração de despesa orçamentária direta. Os limites e condições para usufruto do benefício permanecem inalterados, de modo que a renovação do incentivo não implica aumento de renúncia fiscal em termos percentuais, mas apenas a manutenção do regime vigente por mais um ciclo.
1: O texto também atualiza a legislação para incluir o termo correto transtorno do espectro autista e adequa as referências às normas de certificação de entidades beneficentes.
21: A fila de benefícios do INSS é um dos principais desafios da Previdência para reduzir a espera de quem precisa de uma resposta sobre aposentadorias, auxílios e outros benefícios. O Congresso aprovou uma medida provisória que amplia a força-tarefa do INSS e da Perícia Médica Federal.
22: A medida reforça as equipes do órgão e da Perícia Médica Federal com o objetivo de acelerar a análise dos pedidos que estão há mais de 30 dias na fila. Repórter Rodrigo Rezende.
4: O Congresso aprovou a medida provisória que ampliou a força-tarefa do INSS e da Perícia Médica Federal com o objetivo de diminuir a fila de cidadãos que aguardam benefícios previdenciários. A ideia da MP é dar celeridade à análise dos pedidos, principalmente para aqueles que estão aguardando há mais de 30 dias na fila. A relatora, senadora Zenaide Maia, do PSD do Rio Grande do Norte, destaca que desde a edição da MP, os resultados já são significativos.
5: Os resultados alcançados em 2026 evidenciou a efetividade do programa. Entre janeiro e junho, o número de processos pendentes de análise ou de perícia médica inicial caiu de 2,7 milhões para 1,7 milhão. A redução foi ainda mais expressiva nos processos com tempo de espera superior a 45 dias, que passaram de 1,7 milhão para apenas 557 mil.
4: Como não houve modificação por deputados e senadores no conteúdo da MP enviada pelo Poder Executivo, o texto será agora promulgado pelo Congresso.
21: Atos de crueldade contra animais poderão estar entre as hipóteses que autorizam a aplicação de medidas socioeducativas de internação para crianças e adolescentes.
22: Projeto com essa determinação teve a votação concluída na Comissão de Constituição e Justiça e deve seguir diretamente para análise da Câmara dos Deputados. Repórter Bruno Lourenço.
6: O projeto de lei inclui ações contra animais praticadas com crueldade extrema ou com potencial concreto de causar lesão grave ou morte como nova hipótese de internação para menores de idade. A proposta também aumenta penas para maus tratos contra animais em geral. A relatora, senadora Leila Barros, do PDT do Distrito Federal, defendeu maior cuidado com os animais.
25: A vedação à crueldade, ela constitui fundamento central do direito animal brasileiro e confere proteção aos animais individualmente considerados. Essa proteção constitucional também se relaciona à dignidade da pessoa humana na medida em que a submissão de animais à crueldade degrada os próprios valores éticos que devem orientar as ações humanas e a atuação estatal.
6: O texto ainda aumenta a punição em casos que envolvam tortura, abuso sexual ou transmissão das agressões pela internet.
21: E avançou no Senado a criação de um serviço de telefone nacional gratuito para encaminhar denúncias de maus tratos a animais. A proposta assegura o direito ao anonimato dos denunciantes.
22: O projeto define como maus tratos atos de crueldade, abandono, agressão, mutilação, falta de alimentação e cuidados, além de trabalho excessivo ou inadequado. O abandono também é considerado maus tratos. A matéria seguiu para análise do plenário em regime de urgência.
21: O Senado aprovou o projeto do Executivo que cria a Universidade Federal da Fronteira Norte.
22: A nova instituição herdará a estrutura, os estudantes, servidores e professores atualmente vinculados ao campus Oiapoque da Universidade Federal do Amapá. Repórter Alexandre Campos.
0: A população do extremo norte do Amapá, que vive no município do Oiapoque e imediações, contará com uma nova instituição de ensino superior. Isso porque o Senado aprovou nesta quinta-feira o projeto do Executivo que cria a Universidade Federal da Fronteira Norte a partir do desmembramento da Universidade Federal do Amapá. Em julho, um projeto semelhante havia sido analisado pelos senadores. No entanto, a proposta foi vetada pelo governo por ter sido apresentada por parlamentar e não pelo Poder Executivo, como manda a Constituição. Representante do Amapá, o presidente do Senado, Davi Alcolumbre, destacou a importância estratégica da Universidade Federal da Fronteira Norte.
9: É fundamental termos a condição de formarmos capacidade intelectual na academia, na universidade, no conhecimento, nessa nova perspectiva das riquezas da exploração do petróleo e das riquezas que o petróleo pode proporcionar para o Brasil e vai proporcionar para a Amazônia, de conhecimento, de inteligência, e a universidade, só ela é capaz de gerar todas essas perspectivas.
0: Além da oferta de vagas em cursos de graduação e pós-graduação, a nova instituição também atuará em pesquisa e extensão e buscará promover o desenvolvimento regional. O projeto segue para a sanção presidencial.
22: Com edição de Paulo Groba e trabalhos técnicos de Eliseu Caires, o Jornal do Senado fica por aqui. Acompanhe agora as notícias da Câmara dos Deputados. Boa noite.
21: Boa noite e até amanhã.
15: 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Plenário da Câmara zera imposto sobre importações de até 50 dólares.
10: Câmara confirma Brasil em acordos de proteção à mulher no trabalho.
15: Deputados aprovam Plano Nacional de Cultura para a próxima década.
10: Boa noite. A Câmara aprovou o Plano Nacional de Cultura para os próximos 10 anos. O repórter Antônio Vital tem os detalhes da proposta.
11: A Câmara dos Deputados aprovou o projeto do governo que institui o Plano Nacional de Cultura para os próximos 10 anos. A proposta estabelece princípios, diretrizes, eixos estratégicos e mecanismos de gestão para orientar as políticas culturais do país. Entre os princípios das políticas públicas voltadas para o setor estão o respeito à diversidade cultural, a valorização dos trabalhadores e a garantia de direitos, como o acesso universal à cultura, a liberdade de expressão e a preservação do patrimônio imaterial. Entre os eixos estratégicos estão o financiamento descentralizado, a redução das desigualdades regionais no acesso aos recursos, a presença das artes e da cultura nos currículos escolares e a proteção de culturas tradicionais, indígenas e de matriz africana. Outro eixo é a proteção de direitos autorais no ambiente digital, principalmente em função do uso de ferramentas de inteligência artificial. Cada eixo apresenta objetivos que servirão de base para a elaboração de metas específicas, ainda a ser definidas. O texto também prevê mecanismos de monitoramento do alcance dessas metas, tanto pelo governo federal quanto por estados e municípios. A proposta foi enviada pelo governo ao Congresso no ano passado, a partir de debates da 4ª Conferência Nacional de Cultura e consultas abertas ao público pela plataforma Brasil Participativo, com mais de 85 mil acessos. O relator da proposta, deputado Pedro Czai, do PT de Santa Catarina, acrescentou outros pontos ao projeto, como a prorrogação até 2028 do prazo para que estados e municípios façam a adesão ao Sistema Nacional de Cultura ou criem seus próprios fundos de cultura como condição para receberem recursos da Política Nacional Aldir Blanc de Fomento à Cultura. Esse prazo hoje termina no ano que vem. Pedro Czai diz que os objetivos, diretrizes e eixos estratégicos do Plano Nacional de Cultura contam com fontes de recursos e incentivos fiscais já existentes, mas ele anunciou que o governo vai elaborar um projeto para aumentar as fontes de financiamento para o setor.
12: As ações estratégicas e os indicadores serão democraticamente construídos com estados e municípios do Brasil. Isso para deixar claro, diferente do Plano Nacional de Educação, nós fizemos metas, definimos financiamento, definimos PIB, etc. Neste ponto, em relação ao financiamento, nós vamos apresentar um outro projeto para discutir novas formas de financiamento da cultura brasileira.
11: O projeto cria um colegiado para gerir o Plano Nacional de Cultura, com representantes do Ministério da Cultura, do Conselho Nacional de Política Cultural e dos órgãos gestores dos estados e municípios. A aprovação do Plano Nacional de Cultura para os próximos 10 anos foi acompanhada no plenário pela ministra da Cultura, Margarete Menezes, e foi comemorada pela bancada do governo. A deputada Jandira Fegali, do PCdoB do Rio de Janeiro, destacou a importância da cultura para o país.
7: Cultura é economia, é trabalho, é disputa, é compreender o Brasil profundo, é entender o que ele é capaz, de que forma a gente faz a integração civilizatória de toda a sociedade na sua diversidade. Não há nenhuma luta de resistência e luta por independência que a cultura não tenha sido um fator fundamental. E no momento que tenta nos recolonizar, aprovar esse plano é um instrumento de resistência.
11: O projeto que institui o Plano Nacional de Cultura para os próximos 10 anos foi enviado para análise do Senado. Da Rádio Câmara de Brasília, Antônio Vital.
15: Saúde.
8: Rosiana Sarney, do MDB do Maranhão, quer obrigar o SUS a encaminhar pacientes com câncer para hospitais privados quando os prazos legais para diagnóstico ou início do tratamento não forem cumpridos. A medida também prevê encaminhamento preventivo quando o atendimento público estiver prestes a estourar o prazo.
13: Rosiana Sarney afirma que a proposta dá efetividade aos prazos já previstos para o atendimento oncológico. Pelo texto, o paciente deverá ser comunicado do encaminhamento, terá transporte garantido quando necessário e continuará acompanhado pela rede pública durante todo o tratamento.
15: Previdência.
8: Beto Preto, do PSD do Paraná, propõe que a remuneração de adolescentes e jovens contratados como aprendizes deixe de entrar no cálculo da renda familiar do Bolsa Família. A medida valeria durante a vigência do contrato de aprendizagem e preservaria os demais critérios do programa.
13: Beto Preto explica que a proposta evita que famílias percam o benefício quando um jovem consegue o primeiro emprego como aprendiz. O deputado afirma ainda que a mudança incentiva a qualificação profissional e reduz a evasão escolar.
15: Trabalho.
8: A Câmara aprovou a adesão do Brasil a 2 tratados internacionais sobre trabalho que protegem as mulheres. O repórter Marcelo Lascher traz os detalhes.
18: A Câmara dos Deputados aprovou a adesão do Brasil a 2 tratados internacionais sobre direitos dos trabalhadores e, em especial, as mulheres. Um dos textos aprova a adesão do Brasil à Convenção da Organização Internacional do Trabalho, a OIT, com medidas contra violência e assédio no trabalho. A Convenção 190 da OIT é o primeiro tratado internacional a reconhecer o direito de todas as pessoas a um mundo de trabalho livre de violência e assédio. Os países que ratificarem o texto ficam obrigados a adotar medidas para proibir violência e assédio contra trabalhadores e garantir reparação às vítimas e sanções aos autores. A Convenção considera violência e assédio baseados no gênero como práticas inaceitáveis e inclui o assédio sexual como violência praticada contra as pessoas em razão de seu sexo e gênero. Outro trecho estabelece que as medidas previstas na Convenção se aplicam à violência e assédio que ocorre no trabalho, inclusive durante os deslocamentos do empregado. A adesão do Brasil ao tratado recebeu parecer favorável da relatora, deputada Benedita da Silva, do PT do Rio de Janeiro, mas foi criticada pelo deputado Kim Kataguiri, do Missão de São Paulo. Segundo ele, os termos que designam o assédio no ambiente de trabalho são vagos e podem encarecer os encargos trabalhistas.
19: Gente, não é à toa que só 30% dos países que integram a OIT concordaram com esse tratado. Nós, mais uma vez, Brasil, América Latina, África, estamos sendo feitos de tonto pela Europa, que vão lá, usam seus 3 votos, cada país lá na OIT, e empurram legislação trabalhista para nós. A gente fica com a legislação mais cara, a gente fica com a legislação mais burocrática.
18: O plenário também aprovou a adesão do Brasil a outra convenção da OIT, esta voltada para promover a igualdade de oportunidade de tratamento para trabalhadores, homens e mulheres, com responsabilidades familiares. Segundo a Convenção, as responsabilidades familiares não podem ser usadas como uma razão para demissão. Os trabalhadores devem ter direito à livre escolha de um emprego, levando em conta suas necessidades com responsabilidades familiares. A deputada Benedita da Silva também ofereceu parecer favorável à adesão do Brasil a esse tratado.
20: A ratificação da convenção reforça demais as respostas às interrupções de trajetória laboral impostas pelas responsabilidades de cuidado, que reduzem a densidade contributiva das trabalhadoras e comprometem sua cobertura previdenciária na velhice.
18: As propostas que ratificam a adesão do Brasil às 2 convenções da Organização Internacional do Trabalho sobre assédio e cuidado seguiram para análise do Senado. Da Rádio Câmara de Brasília, com informações de Antônio Vital, Marcelo Larcher.
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14: Segurança Pública.
16: Silvia Cristina, do PP de Rondônia, defende a aprovação da proposta de emenda à Constituição que reduz a maioridade penal de 18 para 16 anos. A deputada argumenta que a medida pode ajudar a reduzir a violência e responsabilizar jovens envolvidos em crimes graves.
17: Silvia Cristina cita a experiência pessoal com a violência ao lembrar o assassinato do pai e diz que criminosos adultos usam adolescentes para cometer delitos. Para ela, é preciso endurecer as punições.

0: incluindo família.
1: Sargento Faur, do PL do Paraná, apoia a redução da maioridade penal para casos de crimes graves. O parlamentar lembra sua experiência na Polícia Militar para defender punições mais severas a infrações hediondas e de envolvimento com o crime organizado.
2: Muitas vezes fala-se que queremos prender crianças. É mentira. Nós queremos prender menores bandidos. Menores cometem crimes graves transportando drogas químicas, estuprando e matando crianças, matando pessoas para roubar. Precisam ser punidos severamente de acordo com a gravidade dos seus crimes. Comissão especial instalada, já começamos os trabalhos e tive contato com o relator e ele deu a entender que vai fazer uma consulta pública, um plebiscito para que o povo decida finalmente se quer ou não a redução da maioridade penal no Brasil.
3: Na opinião de Sargento Faur, a revisão da legislação penal responde a uma demanda expressiva da sociedade por mais segurança. O deputado garante que a maioria dos integrantes da comissão especial é favorável à proposta.
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5: Justiça.
1: Acácio Favacho, do MDB do Amapá, é autor de proposta que consegue gratuidade da justiça a pessoas que recorram ao judiciário para obter atendimento de saúde do poder público ou de planos privados. Pela matéria, o benefício poderá ser concedido antes da análise da situação financeira do paciente.
3: A gratuidade abrange ações sobre medicamentos, tratamentos, cirurgias, internações e outros recursos relacionados à saúde. Acácio Favacho avalia que a medida facilita o acesso à justiça em situações nas quais os gastos médicos podem comprometer a renda do paciente.
5: Política.
1: Vinícius Gurgel, do PL do Amapá, apoia projeto que impede condomínios e proprietários de proibir o funcionamento de sedes partidárias em imóveis comerciais. De acordo com a proposta, a regra vale desde que sejam respeitadas normas de segurança, acessibilidade e vizinhança.
3: Vinícius Gurgel considera que a medida protege a liberdade de organização dos partidos políticos. O texto torna nulas cláusulas que imponham esse tipo de restrição e prevê que o prejudicado solicite a reparação por eventuais danos. A matéria está no Senado após a aprovação da Câmara.
5: Desenvolvimento Regional.
1: Altineu Cortes, do PL do Rio de Janeiro, defende um regime especial para acelerar obras de reconstrução em cidades atingidas por eventos climáticos extremos. Ele explica que a proposta simplifica licitações, reduz prazos administrativos e prioriza a recuperação da infraestrutura.
3: Na visão de Altineu Cortes, é preciso agilizar as ações de reconstrução e prevenção em estados e municípios em situação de calamidade pública. Para ele, o Estado precisa garantir socorro rápido e eficiente às populações afetadas por desastres naturais.
1: Paulo Litro, do União do Paraná, apresentou o projeto que reforça as regras de segurança para a abertura de comportas de barragens. A proposta do parlamentar determina que a liberação da água seja feita de forma gradual, conforme o volume de chuvas e o nível dos reservatórios.
3: Paulo Litro também propõe a instalação de sistemas de alerta para moradores de áreas próximas às barragens. O texto, que atualmente tramita na Comissão de Integração Nacional, prevê ainda a divulgação dos planos de abertura das comportas para reduzir riscos de inundações.
5: Votação.
1: Deputados aprovam medida que isenta de imposto compras internacionais de no máximo $50. Repórter Antônio Vital tem mais informações sobre a chamada taxa das blusinhas.
6: A Câmara dos Deputados aprovou medida provisória que isenta do imposto de importação as compras internacionais de até $50, conhecida como taxa das blusinhas. A medida provisória, aprovada faltando 5 dias para perder a validade, já está em vigor desde maio, quando foi publicada. Até então, as compras de até $50 pagavam taxa de 20%. O texto também zera a alíquota de importação para medicamentos destinados a doenças raras que não tenham similar nacional. Estabelece ainda taxação de 30% para as compras entre 50 e $3.000. com a possibilidade de o governo impor limites para os produtos mais caros. Além disso, obriga as plataformas de comércio eletrônico a adotarem mecanismos contra fraudes, como preços fictícios abaixo.

0: abaixo dos preços reais e fracionamento das compras de modo a evitar a taxação, o descumprimento sujeito às empresas a multas, suspensão de atividades e até proibição de operar no país. O texto final cria ainda um sistema de avaliação periódica sobre os impactos da isenção, com dados sobre os impactos da medida sobre os empregos, a arrecadação e o comércio. Os relatórios devem considerar especialmente setores considerados mais atingidos pela concorrência de produtos importados, como de roupas, calçados, brinquedos e cosméticos. Deputados da oposição criticaram a proposta e disseram que o fim da taxação sobre os produtos importados prejudica a indústria e o varejo nacionais. Foi o que disse o deputado Gilson Marques, do Novo de Santa Catarina.
1: O empreendedor brasileiro, aquele que paga a DARF, que paga a Selic a 15%, que contrata e pagar um imposto caríssimo, tem que concorrer com o exterior. A China, por exemplo, que tem regra trabalhista análogo à escravidão, que se diz, entra no solo brasileiro sem nada de imposto.
0: Já deputados da base do governo disseram que eventual prejuízo a comerciantes e fabricantes brasileiros será compensado com a entrada em vigor da reforma tributária no ano que vem, o que vai acabar com o imposto cumulativo sobre os produtos. O deputado Reginaldo Lopes, do PT de Minas Gerais, disse que a medida beneficia quem não pode fazer compras pessoalmente no exterior.
2: É fundamental para aquelas pessoas de menor poder econômico, que não têm condição de fazer viagens internacionais, como os 16 milhões de brasileiros assim fazem e têm o direito à isenção até $2.000.
0: Já o presidente da Câmara, Hugo Mota, disse que a medida beneficia também aqueles empreendedores que dependem de compras no exterior para seu comércio. Ele disse que a Câmara está atenta ao impacto da isenção no setor de varejo.
3: Sabemos que existem preocupações da indústria e do varejo em relação a essa medida. E a Câmara dos Deputados não dará as costas a essas preocupações. A Câmara continuará dialogando com o setor produtivo, buscando conciliar a proteção do poder de compra das famílias, sem deixar de olhar para a competitividade da indústria e a força do varejo nacional.
0: A medida provisória que isenta do imposto de importação as compras internacionais de até $50 seguiu para análise do Senado. Rádio Câmara de Brasília, Antônio Vital.
4: Logo em seguida, a aprovação da MP na Câmara, o Senado retomou sessão própria com a inclusão do tema na pauta de votações.
5: Economia. Mauro Benevides Filho, do União do Ceará, é autor de proposta que obriga o Banco Central a enviar ao Congresso as informações solicitadas por deputados e senadores. Ele explica que a medida visa dar mais transparência à relação entre a instituição e o poder legislativo.
6: Restabelecer a obrigatoriedade do Banco Central prestar informações ao Congresso Nacional, tanto à Câmara quanto ao Senado, de qualquer informação que o Congresso deseje. Por exemplo, eu quero pedir informação não só do Brasil, quero pedir informação quanto é a taxa de juros lá da Suíça. O Banco Central tem isso e terá que informar para a gente poder fazer uma avaliação da atuação do Banco Central, que eu acho que o Banco Central hoje privilegia muito o sistema financeiro, com taxas de juros muito elevadas, em detrimento da iniciativa privada, das famílias, das pessoas, e nós temos, portanto, que acabar com isso.
4: Mauro Benevides Filho avalia que a fiscalização do Congresso pode ampliar a responsabilidade do Banco Central na definição da política monetária do país. Ele avalia que a taxa de juros atual representa um custo adicional de pelo menos R$300 bilhões por ano.
5: Kleber Verde, do MDB do Maranhão, apresentou o projeto que altera o sistema de consórcios para garantir novos direitos aos participantes desistentes e excluídos. O deputado propõe regras para a devolução de valores, limita multas e veda a cobrança de taxa de administração após a saída do grupo.
4: Kleber Verde acrescenta que o texto prevê o envio de saldos não resgatados ao Banco Central para, segundo ele, facilitar o resgate do dinheiro. Na opinião do parlamentar, a medida busca dar mais transparência e equilíbrio à relação entre clientes e administradoras.
5: Termina agora o Jornal Câmara dos Deputados, produzido pela Rádio Câmara, com trabalhos técnicos de Everson Urani e apresentação de José Carlos Andrade e Márcio Aquilissardi.
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30: 22:03.
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0: 22:09.
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9: 22 horas, 29 minutos. 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
15: 22 horas e 55

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1: 23:01.
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14: 23:23.
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4: 23 horas, 45 minutos.

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1: Meia-noite e um minuto.
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0: 6:14.
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2: Sucesso, Jean Giovanni, Bruno Marrone.

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1: 12:20.
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1: Meia-noite e 25.
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0: 6:57.
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2: Duas horas.
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1: 2:21.

0: 2:35.
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0: 2:50.
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0: 6:13.
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0: Obrigado.
1: 3 horas e 37 minutos.
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0: Ninguém fica em casa, não.
1: 3:57.
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2: 4 horas.
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0: 4:10.
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6: 4:21.
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0: 4 horas e 27 minutos.
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4: 4:36.
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0: 4:42.
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10: 4 horas e 50 minutos.
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0: Eu sou o Buque Sarampo. Vendeiro, ligue o rádio depressa, quero ouvir um pouco de futebol.
1: Sim, sim, senhor. Eu já vou ligar, já vou ligar.
2: 23 minutos de partida, etapa complementar, 0 para o Santos, 0 para a Sociedade Esportiva Palmeiras. Bola recolhida por Clodoaldo pela equipe de Vila Belmiro. Fintou a Dudu, fintou a Demir da Guia, abriu para Pelé, entregou para Dicá. Voltou a bola com Pelé na entrada da área, passou para o Luiz Pereira, fintou Eurico, chamou Leão, prepara o chute, aponta para o arco, atira, gol!
0: Quem é que está jogando aí, hein?
1: É o Santos e o Palmeiras. O senhor quebrou meu rádio? Mas por que fez isso?
0: Quebrei porque sou corintiano.

0: Me dá quatro pingas, depressa.
1: Mas o senhor está sozinho. Uma pinga só não chega.
0: Eu quero quatro, entendeu?
1: Está bem, está bem. Aí estão as quatro pingas. Pode beber. Uma, tá aí, duas, três, quatro.
0: É. Ô, trem gostoso, só. Quanto que eu devo pagar pelas pingas, né?
1: É só quatro cruzeiros.
0: É, então me dá o troco.
1: Mas que troco? O senhor ainda não pagou?
0: Não paguei, mas o ano que vem vou lhe pagar. E vou lhe pagar com uma nota de 100 cruzeiros, tá legal?
1: Está bem, está bem. Aí está o troco.
0: É, e agora vou lhe dar um cacete, tá bom?
1: Não brinca.
0: Vou sim.
1: Não.
0: Ei, lá vai o braço.
1: Não, não, seu Buque. Tenha dó de mim, eu sou pai de filho.
0: Não, lá vai o braço. Não, vai mesmo. Não, vai, não. Vai.

0: seu Book, eu sou a dona Gigi. Esse aqui é meu esposo. Ah, se eu fosse viúva, me casaria com você agora mesmo.
1: Esse aí é seu esposo?
0: É, sim, seu Book.
1: Pronto, Gigi. Você já é viúva.

0: Buque sarampo, me vai acabar com você.
1: Acabar comigo? E quem é você?
0: Mister filho do cacique touro sentado.
1: E qual é seu nome, índio?
0: Me chamar faca direita.
1: Pronto, entortou a faca.
2: Buque sarampo, você está preso.
1: Preso por quê?
2: Porque eu sou delegado da cidade. Jogue a arma no chão. Nada de truque, senão você morre.
1: Bem, delegado, eu vou para a cadeia. Mas no dia que eu sair, você me pagará.
2: Pagará coisa nenhuma. Você vai sair da cadeia pro cemitério. Vamos, vamos.
1: Oh, diacho.

0: o Mineiro Italiano. 5:17. Essa lá de 1980. Uma verdadeira história cantada do sertanejo raiz. Com muito humor e esperteza. Uma disputa de terras que termina de um jeito surpreendente. Lil e Léo mantendo viva a tradição da nossa música caipira. Fechando aqui a nossa sequência, teve aqui ainda o Chitãozinho Chororó, Coração Sertanejo, Cacique e Pajé, com Varão de Ferrão, ainda separados com René e Ronaldo, Jussi e Juliana, Pedacinhos, abrindo o nosso, a segunda hora do nosso café de hoje. Bom dia para você que tá aí nos acompanhando nesse início de manhã de sexta-feira. Céu aberto, 24 graus, marcando agora na capital do agro. Uma rápida pausa. A gente volta já já com Alan e Aladim. A hora certa, 5:19.
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0: João Paulo e Daniel para fechar aqui a nossa sequência Saudades. Clássico lá de 1993. Aquela música carregada de sentimento, falando daquela saudade que aperta quando o amor vai embora e deixa a casa, a vida e o coração vazios. João Paulo e Daniel, direto dos anos 90, aqui no nosso sertanejo nostálgico. Delei Dorivan Negrinho, cantador Eu Nem Sei Existir com Alain Ladinho. Essa foi a nossa primeira aqui da sequência, aqui no 669-9675-0551. Bom dia para Romilda ali no Mário Raif. A Margarete também já deixou aquela mensagem pra gente. Obrigado pelo carinho, boa sexta-feira para você. O Adão Oliveira mais cedo também deixou a mensagem pra gente. Sextamos, Adão. Bom dia, bom dia. Bom dia para você, fã, que tá aí levantando por agora, curtindo aí a programação. Colocou aquela água para ferver, vai tomar aquele cafezinho já já, ou tá preparando aquele mate bem bagual.
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7: 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O percentual representa um avanço em relação ao mesmo período da safra anterior, quando os trabalhos haviam atingido 55,52% da área. O ritmo atual da colheita também está acima da média registrada nas últimas cinco safras neste mesmo período.
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0: 5h45, 15 minutos faltando para as 6 da manhã. Sérgio Reis, quilômetro 45. Bom dia aqui pro Juvenal no Jardim Califórnia. Tá tomando aquele chimarrão na companhia aqui da Centro América.
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0: 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Tá chegando o intervalo. É hora daquela mensagem de otimismo e reflexão. Tá chegando, pense nisso.
2: Está no ar. Pense nisso. A mensagem de otimismo e reflexão. A riqueza maior havia um senhor muito rico que era dono de terras de valor incalculável. Vivia num palácio rodeado de servos e amigos. Era um homem bom e utilizava sua riqueza para atender a fome alheia, providenciar abrigo a quem precisasse, agasalho a quem pedisse. Costumava orar todos os dias e em suas preces agradecia sempre pelos bens que possuía, em especial aqueles que nem o tempo, nem a ferrugem e nem a traça destroem. Do lado oposto da aldeia vivia um camponês. Habitava uma gruta e para sobreviver plantava legumes e hortaliças que regularmente levava ao senhor do palácio a fim de vendê-las. Toda vez que se dirigia para as terras do homem rico, ia resmungando consigo mesmo sobre o que considerava uma grande injustiça, pois aquele homem tinha tanto, enquanto ele era tão pobre. Certo dia chegou a notícia aos portões do palácio, avisando que malfeitores estavam a caminho, provocando mortes e violência. Temendo que algo pudesse acontecer aos seus familiares, amigos e servidores, o senhor do palácio logo providenciou para que todos buscassem lugares seguros. Quando o último grupo se retirou, os desordeiros estavam muito perto das portas do palácio e o seu dono verificou que não havia sobrado nenhum cavalo para que pudesse fugir. Recordou-se do vendedor de hortaliças, das tantas vezes que o auxiliara e, apressado, buscou a gruta. Lá chegando, contou-lhe tudo e pediu abrigo. O agricultor viu ali a sua oportunidade dourada e ofereceu-se para repartir a sua gruta com o rico senhor, desde que aquele lhe doasse todos os seus bens. Sem pensar duas vezes, o rico lhe disse que tudo lhe pertencia desde então: terras, palácio, tesouros. O nobre senhor foi repousar, enquanto o camponês, impaciente por tomar posse do que era seu por direito, correu ao palácio, enquanto orava a Deus dizendo: "Nunca mais vou reclamar. Obrigado, meu Deus. Agora tenho tudo o que sempre quis." Os malfeitores chegaram, destruíram algumas peças, levaram outras e surraram, maltrataram e abandonaram o novo proprietário. Passados alguns dias, o nobre, que não parava de agradecer a Deus por ter salvado sua vida, dos seus amigos, parentes e familiares, com os quais logo iria se juntar, foi levar um cesto de verduras ao palácio. Que bom, pensou ao chegar. Os malfeitores quase não estragaram nada. O homem que me salvou a vida, recolhendo-me em seu teto, deve estar feliz com os tesouros que restaram. Percorrendo as galerias do palácio, começou a se mostrar preocupado. Poças de sangue marcavam um caminho. Acompanhando as marcas, ele chegou até o enorme salão de piso de mármore e colunas douradas. Lá estava o camponês, caído, semi-morto, sozinho. Estava cego e inválido. Apesar de toda a riqueza, não tivera ninguém que o levasse ao leito, que o tratasse e lhe aliviasse as dores do corpo e da alma. O homem nobre abraçou o corpo machucado, transformado em farrapo humano, e intimamente orou: "Obrigado, Senhor. Ainda sou mais rico por tudo que me destes." De todos os bens que a divindade nos proporciona, no caminho terreno, sem dúvida, a maior fortuna é a da vida que possibilita o nosso aperfeiçoamento. Pense nisso, mas pense agora. Chegamos assim ao final de mais um Pense Nisso. 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

0: de questionamentos sobre o controle do uso de antimicrobianos na pecuária. O presidente da Associação Brasileira de Proteína Animal, Ricardo Santin, ele diz que o Brasil cumpre as exigências e exporta para a Europa há cerca de 20 anos.
1: O Brasil sempre cumpriu o requisito europeu de segregar os antimicrobianos como promotores de crescimento. A gente nunca usa para exportar para a Europa antimicrobianos como promotores de crescimento, e isso já está realizado.
0: Aí a fala então do presidente da Associação Brasileira de Proteína Animal, Ricardo Santin. De janeiro a julho, Mato Grosso exportou 457 mil toneladas de carne bovina e faturou cerca de 2 bilhões e 800 milhões de dólares. Para a União Europeia, foram cerca de 22 mil toneladas, com preço médio de quase 9 mil dólares por tonelada, cerca de 45% a mais do que o valor pago pela China. Segundo Clayton Gower, da Famato, a perda desse mercado, ele preocupa os produtores.
2: O primeiro ponto é a perda de mercado importante. Não é o maior mercado do estado de Mato Grosso, mas é um mercado que representa 3,4%. O Brasil tem feito trabalho com a Coreia do Sul para realmente conseguir abrir esse mercado importante que remunera da mesma magnitude que nós temos no mercado europeu, mas é um processo contínuo que precisa ser trabalhado, é um trabalho mais árduo, que realmente vai demorar um pouco mais de tempo para se recolocar esse produto no mercado consumidor internacional. O produtor já tem feito sua parte, tem um movimento importante e passa principalmente, na realidade, pela aceitação da documentação, que depende da cadeia como um todo e principalmente do governo em conseguir garantir e comprovar esse mercado e que o mercado europeu aceite essas comprovações.
3: Uma missão técnica da União Europeia também auditou as cadeias de frango e mel. O resultado ainda vai ser analisado, pode levar 2 meses. O presidente da Associação Brasileira de Proteína Animal, Ricardo Santin, afirma que, por enquanto, o embargo ele não afeta o setor.
1: Nessa missão, então, vai ver que as plantas, de fato, já fazem isso e que o governo agora, depois do 1º de julho, instalou uma camada a mais de fiscalização. O que eles viram aqui é que a gente cumpre as regras europeias e que o governo agora fiscaliza com uma camada a mais, com um reforço de fiscalização, como foi combinado com eles.
3: As empresas habilitadas a exportar para a Europa já aderiram a um protocolo de controle de antimicrobianos. O objetivo é atender às exigências e retomar as exportações. E a gente tem aqui uma outra informação antes do intervalo, rapidamente, que o INDEA vai leiloar 38 lotes de bens que não são mais úteis para o órgão. Os lances começam 9 horas da manhã do dia 14. Tem de tudo um pouco, tá? Cadeiras, mesas, armários, eletrodomésticos e até barcos. Lances iniciais de R$500. E para quem está de olho em carro, tem algumas opções interessantes também. Disputa é pela internet, pelo site do leiloeiro responsável. Para participar, tem que fazer um cadastro, enviar os lances dentro do prazo. Mais informações no nosso portal, ou primeira página.
0: Hora do intervalo, daqui a pouco você da região de Sorriso, Rondonópolis e Cáceres, você fica agora com o seu jornal local. E para você da região metropolitana, a gente segue por aqui já já falando sobre propaganda eleitoral dentro dos carros de aplicativo. Pode ou não pode? A gente conta para você já já.

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2: 7 horas.
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8: Olá, muito bom dia para você que nos acompanha aqui na Centro América FM. Seja bem-vindo ao Primeira Página, que está começando na manhã desta sexta-feira. Finalmente sextou, né? Hoje é dia 4 de setembro de 2026. Eu sou Tamara Figueiredo, comigo está a Beatriz Schaefer e vamos com vocês até às 8 horas da manhã com muita informação aqui no Primeira Página. Bom dia, Beatriz. Ótima sexta-feira para você e a todos os ouvintes.
9: Bom dia, Tamara Figueiredo. Muito bom dia, Fabiano Lins, nos trabalhos técnicos aqui conosco nessa sexta-feira, graças a Deus. E um bom dia especial a você, ouvinte, que nos acompanha de todas as plataformas, seja do seu rádio, em casa, no seu carro, indo seguir a rotina, né, de mais um dia. Lembrando que você pode nos acompanhar através das nossas páginas de notícia e também do nosso aplicativo, que você pode baixar aí no seu celular. Vamos aos destaques do dia.
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8: Operação Independência começa nesta sexta-feira com foco em velocidade, álcool e ultrapassagens.
9: Mato Alto pode virar conta alta. Fiscalização alerta donos de terrenos sujos em Sorriso.
8: Detran define novas regras da prova prática para quem vai tirar a CNH.
9: Câmara de Sorriso debate sobre destino de área de descarte de resíduos, o antigo lixão, aqui em Sorriso.
8: E você confere ainda uma entrevista ao vivo com a coordenadora da Vigilância Ambiental, Claudete Damasceno, que vem para falar sobre os dias D da campanha de vacinação antirrábica em Sorriso.
9: Essas e outras notícias agora no Primeira Página.
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9: Sexta-feira, 7 horas e 5 minutos. Mais uma vez, muito bom dia. Obrigada pela sua companhia e audiência. Vamos destacar o que foi segurança pública nas últimas 24 horas a partir de agora. A Polícia Civil de Mato Grosso deflagrou ontem a Operação Carta Contemplada 2, que investiga um esquema de falsos consórcios e já teria feito mais de 50 vítimas, tanto em Sinop quanto aqui em Sorriso. Ao todo, foram cumpridos 7 mandados de prisão e 11 de busca e apreensão, além do bloqueio de contas bancárias, veículos, sites e redes sociais ligadas à empresa investigada. A Delegacia de Sorriso deu apoio às equipes durante o cumprimento das ordens judiciais que aconteceram aqui no município.
8: E segundo as investigações, o grupo atuava desde 2022 e atraía clientes principalmente pelas redes sociais, oferecendo suposta liberação de crédito para compra de imóveis. As vítimas pagavam uma entrada e recebiam a promessa de que o dinheiro seria liberado em até 120 dias. Depois do prazo, porém, descobriam que haviam contratado cartas de crédito em condições diferentes das apresentadas inicialmente e que o crédito prometido não seria disponibilizado.
9: Essa operação precisou ser antecipada na época, depois que os investigadores descobriram que o casal, que era apontado como líder do esquema, havia comprado passagens para deixar o país. Os dois foram presos ainda no aeroporto de Sinop, antes mesmo do embarque. Na ação, né, no fim da ação, todos os alvos dos mandados de prisão foram localizados e felizmente presos. A Polícia Civil continua investigando para investigar as participações de cada envolvido, rastrear os valores movimentados e também verificar a existência de outras vítimas.
8: E agora uma notícia triste, infelizmente. O adolescente Cauã Lima Torres morreu após passar 12 dias internado na UTI do Hospital Regional de Sorriso, em decorrência de um grave acidente de trânsito. O jovem havia se envolvido na ocorrência na rua Foz do Iguaçu, na zona leste aqui da cidade, nas proximidades da Escola Vila Bela, após atingir um pedestre. Com a violência do impacto, sofreu diversas fraturas e traumatismo craniano.
9: Na verdade, esse acidente envolveu alta velocidade, uma colisão em uma árvore, na verdade, muito trágico, muito triste. Foram 12 dias de sofrimento. Cauã foi socorrido pelo Corpo de Bombeiros e encaminhado em estado gravíssimo ao Hospital Regional, onde passou por cirurgia e precisou ser entubado. Apesar dos esforços da equipe médica e dos cuidados intensivos durante esses dias de internação, o quadro se agravou. Infelizmente, na quarta-feira, a família foi comunicada sobre a contestação da morte cerebral e pouco depois, às 15 horas, o falecimento foi confirmado. Que notícia triste.
8: Infelizmente, foi constatada, né? A morte do adolescente causou comoção entre os familiares, amigos e pessoas que acompanharam o caso desde o acidente. O velório aconteceu ontem na Igreja Adventista, no bairro Novos Campos, aqui em Sorriso, e o sepultamento está previsto para acontecer hoje, aqui em Sorriso, às 9 horas da manhã, onde vai reunir familiares, amigos para a despedida aí e as últimas homenagens ao jovem.
9: A família sinta-se abraçada nas nossas condolências. A gente segue falando de trânsito porque o número de ocorrências envolvendo carretinhas na BR-163 aumentou 155% no primeiro semestre de 2026, na comparação com o mesmo período de 2025. Os atendimentos incluem desde pane elétrica, pane mecânica até sinistros com vítimas fatais.
8: Diante desse cenário, a concessionária Nova Rota do Oeste faz um alerta para quem usa esse tipo de reboque na rodovia. O diretor de operações e tecnologia da concessionária, Wilson Ferreira, explica que o uso correto e o acoplamento seguro são fundamentais. Vamos ouvi-lo.
6: Tivemos um aumento, se comparando o ano anterior, 2025, com o mesmo período deste ano, nós tivemos um aumento de mais de 150% no número de registros de acidentes ou sinistros envolvendo esse tipo de veículo. É um veículo muito comum, nós estamos falando das carretinhas, aquelas que são engatadas nos veículos de passeio. Cada veículo tem uma capacidade, então tem que ficar atento se realmente seu veículo pode ou não transitar com essa carretinha. Tivemos casos aqui muito graves, inclusive com óbitos na rodovia, por causa deste equipamento, que soltou uma das partes desse veículo, a carretinha acoplada ao veículo, ela soltou porque ela estava sendo feita uma amarração improvisada. E isso realmente é lamentável, porque existem normas, inclusive, do CONTRAN, que estabelece a forma correta de ter essa carretinha. Lembrando também que é importante, se você for usar a carretinha e tiver tudo ok, é importante que ela tenha a sinalização traseira, porque você pode transitar à noite. Ela tem que ser atrelada ao sistema do seu veículo. Quando você freia, a luz acende. Quando você dá seta, a seta também é repetida neste equipamento, que é a carretinha. Então, nosso reforço é segurança acima de tudo. Você tem a responsabilidade por essa carretinha como parte integrante do seu veículo. A recomendação é que vá na empresa credenciada, que vai fazer ela de forma adequada, no formato em que não vai soltar, vai orientar também para você ali o peso e a distribuição do peso da carga dentro dessa carretinha, que certamente com isso você consegue transitar e controlar o seu veículo. Lembrando que ele faz parte do seu veículo, portanto, tem que tomar o cuidado quando você for fazer uma conversão para a esquerda ou para a direita, porque existe esse excesso. Então, não é só mais o seu veículo. Então, é um pouco maior o seu veículo, passa a ser a extensão, e aí você tem que mudar o seu comportamento quando você for transitar.
9: Para evitar problemas, a orientação é distribuir a carga corretamente e respeitar a capacidade máxima de tração do veículo, Também é importante conferir a esfera de engate, a trava e as correntes de segurança.
8: E o motorista deve ainda verificar pneus e garantir o funcionamento das luzes e da sinalização. A carretinha também precisa estar registrada, emplacada e com os equipamentos de segurança exigidos.
9: 7:11, muita gente com as malas prontas para pegar a estrada, aproveitar esse feriadão prolongado, e a Polícia Rodoviária Federal reforça a partir de hoje a fiscalização nas rodovias federais de Mato Grosso durante a Operação Independência 2026, que segue até o dia do feriado, na segunda-feira, dia 7 de setembro.
8: E as equipes vão atuar em pontos estratégicos com etilômetros, radares, móveis e monitoramento em tempo real, com foco no combate ao excesso de velocidade, ultrapassagens proibidas e direção sob efeito de álcool. E também haverá restrição para veículos de carga com autorização especial ou específica em rodovias de pista simples, durante os horários determinados.
9: O inspetor Henrique Candini orienta os motoristas sobre a importância da revisão do veículo antes de pegar a estrada, o uso do cinto de seguranças e também o respeito aos limites de velocidade.
10: E atenção, motoristas, a PRF informa que haverá restrição de tráfego nesse feriado da Independência. Nessa sexta-feira, dia 4, vai se iniciar a restrição das 16 horas até as 22 horas. No dia seguinte, dia 5, né, sábado, vai ser das 6 da manhã até meio-dia e se encerrando na segunda-feira, dia 7, das 16 horas às 22 horas para acompanhar o retorno dos motoristas. É importante observar que nesse feriado, assim como em qualquer feriado, é necessário fazer a manutenção preventiva do veículo, se atentar às condições da via. E é importante observar que as restrições elas se dão em locais de pista simples, permanecendo com tráfego normal nos locais de pista duplicada.
8: E mais uma vez, a gente convida você a participar aqui do Primeira Página, mandando seu bom dia, sua opinião. Se você tem algum problema aí na sua rua ou no seu bairro, ou se você tem alguma denúncia, manda aqui pra gente no nosso WhatsApp, 996750551. Repita aqui o nosso contato, 996750551.
9: E a gente fala de um assunto importante e sério: fumaça, incômodo e preocupação para quem vive nas proximidades da área de descarte de resíduos aqui em Sorriso. O problema dos incêndios no chamado lixão volta a mobilizar moradores e autoridades que discutem medidas para controlar a situação e buscar uma nova solução definitiva para o local. A gente acompanha agora na reportagem de Janaína Oliveira.
11: A situação da área usada para o descarte de resíduos em Sorriso voltou a ser discutida nesta quinta-feira. Além dos incêndios recorrentes, a fumaça e os impactos ambientais também preocupam quem mora nas proximidades. O presidente da Câmara, Rodrigo Materazzi, explica por que o problema é tão complexo.
12: A situação do lixão, todo mundo sabe, já vem de vários anos. O problema ali é muito maior do que nós imaginamos. O fogo está 30 metros abaixo da superfície e lá no subsolo, infelizmente, não são qualquer tipo de ação ou qualquer tipo de operação para conter. Até porque tem os bolsões de metano. Então, depende de como você vai mexer, movimentar essa carga, o bolsão de metano, ele tem acesso ao oxigênio, ele vai pegar mais fogo ainda. Nós temos que cessar o fogo e, principalmente, cessar o recebimento de qualquer tipo de lixo naquela região.
11: Segundo o vereador, a interrupção do descarte no local depende da definição de uma nova área para receber os resíduos produzidos no município. Mesmo com a retirada de galhos e materiais de poda, outros tipos de resíduos ainda estão sendo levados para a região. E é justamente esse cenário que mantém o problema ativo.
12: Esse lixo seco da prefeitura já destinou um outro local, mas ainda assim eu tenho vidro, eu tenho plástico, sacola, papelão, caminhões que estão indo jogar lixo ali e não para.
11: Para quem mora perto da área, o transtorno aparece principalmente quando a fumaça se espalha pela região. O incômodo já faz parte da rotina de quem vive nas proximidades, como relata a técnica em enfermagem Fabiane Heidel.
13: Falta de conscientização também da população, que acaba colocando fogo nessas áreas e atenuando cada vez mais a fumaça na nossa cidade, prejudicando muito a nossa saúde, o ar muito seco e com essas queimadas cada dia está acontecendo. Eu acho que por ser a capital do agro, está muito feio o nosso descarte de lixo da cidade. Pessoas não têm aonde despachar esse lixo e acaba jogando nessas áreas que tem mata e acaba sendo combustível para o fogo.
11: Na tentativa de encontrar uma solução, representantes do Poder Público, do Ministério Público, do Corpo de Bombeiros e de outras instituições participaram das discussões. A vereadora Silvana Perim, que também integra a Comissão Fiscalizadora, detalha as medidas discutidas.
14: Nós precisamos de respostas, atitudes urgentes da parte do Executivo. Executar aquilo que tem que ser feito nesse lixão e dar outras alternativas para a população levar esse lixo. Então foi uma reunião produtiva, acreditamos que a partir de agora atitudes mais concretas serão encaminhadas.
11: Além das medidas emergenciais, também está em discussão a recuperação da área degradada. O objetivo é buscar uma solução para o local e evitar que os problemas voltem a se repetir. E sobre os próximos passos, quem explica é o presidente da Câmara, Rodrigo Materazzi.
12: Que a intenção é reflorestar, plantar grama, plantar algumas árvores ali que são propícias para esse tipo de solo e gerar mais oxigênio, gerar até mais crédito de carbono naquele local, se possível.
11: Janaína Oliveira, para o Primeiro Página.
9: Tá aí, agora a gente vai para o nosso primeiro intervalo e daqui a pouquinho a gente volta, tem mais informação, tem economia e a gente também tem a nossa entrevista ao vivo com a Claudete Damasceno falando da campanha de vacinação antirrábica aqui no nosso município e também na região. É já já, logo após o intervalo.
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8: O dólar fechou em baixa sobre o real ontem. A moeda norte-americana caiu 0,07% e é vendida a R$ 5,10. O principal índice da Bolsa Paulista fechou quase estável ontem, fechando com uma negativa de 0,01%. Nos Estados Unidos, o índice Dow Jones Industrial fechou em alta de 1,18% e o Nasdaq avançou 1,16%.
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18: 7:18.
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22: Existem erros clássicos de comunicação que fazem líderes perderem o respeito e a autoridade diante da equipe. A falta de clareza nas instruções e a oscilação emocional destroem a cultura da empresa. Comunique-se com a postura de um verdadeiro regente e alinhe seu time técnico. Melhore sua comunicação corporativa seguindo o Instagram, @KeilaDierOficial.
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0: 7h21, hora de falar de economia e notícia boa, viu? O 13º já está no radar dos trabalhadores e a primeira parcela deve ser paga até o dia 30 de novembro. Já a segunda parcela tem o prazo de até o dia 20 de dezembro. Lembrando que aposentados e pensionistas do INSS já tiveram o 13º antecipado pelo governo federal em 2026.
1: E para quem trabalhou durante todo o ano, o benefício equivale, em regra, a um salário mensal. A primeira parcela costuma corresponder a 50% do valor. Já na segunda, entram os descontos, como INSS e imposto de renda, quando houver. E quem foi contratado ao longo do ano recebe o 13º de forma proporcional aos meses trabalhados.
0: Também é possível pedir antecipação da primeira parcela junto com as férias, mas a primeira parcela, né? O pedido precisa ser feito pelo empregador durante o mês de janeiro, ou seja, se foi feito antecipado, você consegue receber. E quem perdeu o prazo pode consultar o RH da empresa, mas a antecipação depende de uma boa conversa, de um bom acordo.
1: Pois é, né? E o empregado pede ao empregador já antecipado. Outra opção é antecipar o dinheiro pelo banco. Nesse caso, a operação funciona como empréstimo e nesse caso também há uma cobrança de juros ou encargos. Antes de contratar, vale conferir o custo efetivo total.
0: A gente continua falando agora, o assunto é de eleições 2026, já está quase aí. E você já sabe onde vai votar em 2026? Se a resposta ainda não, é bom dar uma olhadinha. A Justiça Eleitoral já liberou a consulta ao local de votação. Pelo e-título, basta atualizar os dados para conferir o endereço da sessão e também a zona eleitoral. Também dá para consultar pelo site do Tribunal Superior Eleitoral, na opção Onde Votar.
1: E vale a pena conferir agora, não deixar para descobrir ali no dia da eleição, né? E fica meio perdido, principalmente quem pediu transferência temporária ou teve a zona eleitoral alterada. O primeiro turno das eleições gerais, a gente lembra, vai acontecer no dia 4 de outubro, e se houver um segundo turno, a votação acontece no dia 25 de outubro.
0: O brasileiro sempre deixando para a última hora, né? Mas é bom se cuidar e evitar algum problema ou imprevisto. Mato Grosso lidera a expansão de transporte por aplicativo na região centro-oeste. Mas com a chegada das eleições, a rotina dos motoristas ganha novas regras. A Justiça Eleitoral alerta para as restrições de propaganda política durante as corridas, gerando reações da categoria e também dos sindicatos. As informações completas na reportagem de Leandro Agostini.
2: Carro é escritório, ferramenta de trabalho e também um bem particular. Dados do IBGE apontam que o Brasil tem cerca de 1 milhão e 700 mil trabalhadores por aplicativos. Desse total, 878 mil atuam no transporte de passageiros. No Centro-Oeste, essa atividade teve a maior expansão do país, crescendo quase 59%. Só em Cuiabá, o aumento foi de 15%. Mas em ano eleitoral, quem está ao volante precisa ficar atento. Quem explica as regras para os motoristas de aplicativo é o juiz auxiliar da propaganda do TRE de Mato Grosso, o Flávio Fraga Silva.
3: Não importa quem é o proprietário, né, desse veículo, se é uma pessoa, é um motorista, o próprio motorista ou a motorista que está dirigindo, ou é uma grande empresa que tem inúmeros veículos, né, utilizados pelo transporte de aplicativo. Mas é a função que o motorista dá para o veículo. Só que quando ele utiliza para transporte por aplicativo, nesse caso ele está usando para uma espécie de serviço público, que é transportar outras pessoas de um lugar para outro. E fazendo esse tipo de transporte, aí as regras ficam mais rígidas.
2: Ou seja, o carro continua particular, mas ao transportar passageiros pelo aplicativo, a finalidade é levada em conta pela Justiça Eleitoral. O juiz Flávio também reforça a orientação de não realizar manifestações políticas durante o serviço.
3: Ele não deve, no momento em que ele está, né, dirigindo com o aplicativo ativo, né, ativado, que ele está fazendo esse transporte de pessoas pelo aplicativo, ele não deve ter manifestação política alguma. Sempre pensar, contribuir para manter o equilíbrio da disputa entre os candidatos.
2: A regra, no entanto, divide opiniões. Para alguns motoristas, a restrição limita o direito de expressar uma preferência política, como relata a motorista de aplicativo, a Cândida dos Santos Araújo Agostinho.
4: Eu acho que a partir do princípio que o veículo é meu, de minha propriedade, eu pago pelo imposto, eu tenho direito sim de fazer a propaganda daquele candidato com o qual eu me identifico. Na eleição anterior, eu fiz adesivagem para uma candidata vereadora e não mudou nada, não interferiu em nada.
2: A Associação dos Motoristas de Aplicativo também questiona a medida. O presidente da AMA, que é o Anderson Ferreira Neto, lembra que as próprias plataformas já proíbem manifestações políticas no interior dos veículos. E para evitar transtornos e conflitos com passageiros, Anderson traz a recomendação oficial da entidade para a categoria.
5: Não se use qualquer tipo de adesivo. Não entre em embate com o passageiro. Evite o máximo a fazer comentários políticos para que não traga nenhum tipo de transtorno.
2: A fiscalização também conta com a ajuda do cidadão por meio do aplicativo Pardal da Justiça Eleitoral. Desde 16 de agosto, a ferramenta já registrou 132 denúncias de propaganda irregular em Mato Grosso. Elas são distribuídas em 27 municípios. Cuiabá lidera a lista com 48 registros, seguida por Sinop, com 25, e Rondonópolis, com 11. 7 denúncias envolvem adesivos em veículos.
3: Quem melhor do que o cidadão, né, para poder nos ajudar a Justiça Eleitoral para fazer essa denúncia e que a gente possa posteriormente, né?
2: Leandro Agostini, para o Primeira Página.
1: E agora o nosso assunto é sobre a campanha de vacinação antirrábica de cães e gatos aqui em Sorriso. E a campanha terá os dias D aqui em Sorriso, serão 3 dias D. E sobre este assunto nós vamos conversar com a Claudete Damasceno, que é coordenadora da Vigilância Ambiental de Sorriso. Bom dia, Claudete, um prazer recebê-la aqui, estar conosco para falar de um assunto tão importante aí, que é a vacinação dos cães e gatos.
6: Bom dia, Tamara. É um prazer estar aqui mais uma vez. Bom dia a todos os ouvintes que estão nos acompanhando nessa manhã. Bom dia, Beatriz. E é isso, vamos falar de campanha antirrábica 2026.
7: Isso mesmo, Claudete. Muito bom dia. Uma excelente sexta-feira a você. Seja bem-vindo à Primeira Página. Nessa campanha, mais de 3 mil cães e gatos foram vacinados na região rural. E como tem sido a adesão dos moradores aos trabalhos da equipe aqui na nossa cidade, aqui no município de Sorriso?
6: Então, Beatriz, a equipe está finalizando a rota zona rural, né? Hoje eu tenho uma equipe vacinando na BR-163 sentido ao distrito de Primavera, finalizando essa linha de BR. E a adesão tem sido muito boa nos sítios, chácaras, as pessoas ficam aguardando a chegada da equipe, recebem muito bem a minha turminha e eu gostaria de aproveitar a oportunidade para agradecer. E agora no próximo sábado a gente vem com o primeiro dia D, que é o Zona Rural, Distrito de Primavera. Se tiver alguém do distrito nos ouvindo nesse momento, já fica ligado.
1: Como é que vai
6: amanhã
1: funcionar?
6: Vai ser o ponto de vacinação aí em frente à unidade de saúde. Nossos horários vai ser das 8 horas às 17 horas, sem pausa para o almoço. Então, nós vamos trabalhar o dia inteiro ali dentro do distrito. Se você tem muitos animais na sua residência ou seu animal é muito bravo, passe no ponto e retire um vacinador. Nós temos vacinadores disponíveis para vacinar na residência nesses casos. E a gente até prefere, né? Porque protege o animal, protege a equipe de vacinação, protege o proprietário. E o animal, quando ele é bravo, só o fato de você retirar ele da residência dele, ele já se estressa um pouquinho. Chega num ponto, pessoas desconhecidas, um movimento danado, gato, cachorro, aí a confusão está armada. E nesses casos a gente prefere que a pessoa passe no ponto e retire o vacinador para animais muito bravos ou de repente você tem 3 animais, 4 animais, 5 animais, que é normal, né? Pessoas têm muitos animais em casa, então passe lá no ponto e retire o vacinador.
1: E com relação aos dias D que serão realizados aqui na área urbana de Sorriso, como que está essa organização?
6: Dia desse ano nós estamos com uma pegada totalmente diferente de anos anteriores, Tâmara. Região Zona Leste já tem uma data, que é dia 19 de setembro. Eu já posso falar os bairros? Olha, no bairro Nova Aliança, o ponto é na Escola Francisco Donizete. No bairro São Mateus, na Escola Walter Leite. No bairro Morada do Bosque, o ponto é na unidade Jaime Campos, na unidade de saúde. No bairro Boa Esperança, na Escola Flor do Amanhã, E no residencial Mário Reiter, o nosso ponto de apoio vai ser a unidade de saúde. São os mesmos pontos dos anos anteriores. A única diferença é que no Mário Reiter nós decidimos ir mais uma vez para a vacinação casa a casa. Por que essa decisão da equipe? Porque a gente consegue avançar mais rápido na vacinação. Porque no último dia D do ano passado nós tivemos uma adesão muito baixa dentro do bairro. E nós sabemos que o Mário Reiter tem mais de 1000 animais. E ali no bairro as casas são bem próximas uma da outra, então facilita o nosso trabalho. Então a gente bate palma numa residência e já chama duas, três ali do lado. E eu tenho uma concentração muito grande de pessoas idosas no bairro, pessoas idosas com dois, três animais. Então isso torna o Mário Reiter diferente. Então, para o Mário Reiter, esse ano a campanha de vacinação também vai ser de uma forma diferente.
1: Nós vamos ter mais dois dias de isso?
6: Exatamente. Aí, voltando aqui para a região central, antes a vigilância fazia um único dia D para a região central, movimentando 11 pontos de vacinação. É muito gostoso você trabalhar com 11 pontos, mas esse dia D vem fracionado agora com dois dias D para a região central. O primeiro dia D vai ser dia 26 de setembro. Os bairros são Benjamin Reiser, na Escola Leôncio Pinheiro, Centro Sul, a Praça da Juventude, no Morada do Sol, Escola Rui Barbosa, no Jardim Tropical, Praça dos Ipês e no Rota do Sol, em frente à unidade Rota do Sol. E o segundo dia D, Tâmara, vem no dia 10 de outubro. Os bairros, na região Centro-Norte, Praça das Fontes, Jardim Bela Vista, na Escola Bela Vista, Parque Universitário, na Faculdade Anhanguera, Jardim Aurora, na Unidade de Saúde do bairro, Jardim Carolina, na Unidade de Saúde do bairro, e no Santa Maria, no Pavilhão Comunitário.
0: Claudete, pra gente encerrar, qual a importância, né, da vacinação? A gente fala muito de amar os nossos animais e a aplicação da vacina é um ato de amor.
6: Então, a raiva, ela é letal, 100% letal. E é por isso que essa campanha, ela é realizada todos os anos de forma gratuita. E esse ano com três sábados, com três oportunidades para você imunizar o seu pet. A gente imuniza os pets para proteger a família. Protegemos os animais e a família.
1: Tá aí, né? Tá dado recado. Os animais, para serem vacinados, tem que estar acima de 3 meses e saudáveis. Basta procurar ali os pontos de vacinação.
0: E para você que é tutor daquele animal um pouco maior, de maior porte, bravo, que possa oferecer algum risco, ou mesmo está assustado no dia da vacinação, não esqueça a coleira e a focinheira.
1: Agradecendo aqui a presença da Claudete Damasceno, vamos para mais um intervalo. E no próximo bloco você acompanha que o NIF emitiu alerta aos proprietários de imóveis autuados com mato sujo, né, mato alto e sujeira. É um instante só.

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1: Em Sorriso, a soja encerrou com alta no preço. A saca do grão está sendo vendida a R$ 135,15. Já o valor do milho, que também teve alta, é vendida a R$ 49,90 a saca. A arroba do algodão registrou queda no preço. A pluma é negociada a R$ 137,56. E o preço da arroba do boi mantém alta, sendo comercializada a R$ 319,70. Esses são dados do IMEA, o Instituto Mato Grossense de Economia Agropecuária.
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4: Estamos de volta com a primeira página e com notícias do agronegócio e o aumento dos preços dos fertilizantes nitrogenados no mercado internacional já acende um alerta para os produtores brasileiros. A principal preocupação é com a redução da oferta e os efeitos que uma instabilidade mais longa pode trazer para o custo da próxima safra.
5: Apesar da alta recente, o produtor ainda tem tempo para avaliar o mercado antes de fechar as novas compras. A orientação é evitar decisões precipitadas e acompanhar as cotações, já que o período de maior demanda pelos nitrogenados ainda não chegou.
4: E a avaliação é do superintendente do IMEA, Clayton Gower, que destaca que o cenário externo exige atenção, mas não significa necessariamente uma escalada imediata dos custos no campo. Para ele, o comportamento dos preços internacionais, a logística e a disponibilidade do produto serão determinantes para definir o impacto para o agricultor de Mato Grosso.
6: Os fertilizantes nitrogenados no mundo são produzidos principalmente a partir de energia, e no caso a maior parte deles é produzida a partir de LP, e principalmente como é um derivado de petróleo, qualquer oscilação e impacto nos preços da cotação do barril acaba influenciando consequentemente o fertilizante nitrogenado. E nesse momento, as disputas do Oriente Médio, ainda as disputas que estão acontecendo na Ucrânia e com a Rússia, acabam trazendo reflexo direto, e o movimento tem trazido reflexo para os fertilizantes aqui no estado de Mato Grosso. Claro que é um risco pequeno, que essas cadeias de logística já estão estruturadas, temos alguns fornecedores que acabam trazendo produto para cá, mas é um risco que se existe. Então, o principal movimento, impacto, acaba sendo para as culturas que mais demandam aqui no estado. Então, principalmente o milho, a cultura que mais consome fertilizantes nitrogenados, e também o algodão, uma parcela relevante desse custo. Mas, principalmente, essa composição dos fertilizantes e do pacote tecnológico a ser investido na próxima temporada. No caso dos nitrogenados, nós temos poucas opções de substituição. É o desafio, realmente, até porque todos eles acabam sendo impactados, porque é uma puxada conjunta dos preços. É um produto que ele também não consegue substituir, porque ele não consegue armazenar no solo. Então, é um produto que ele precisa fazer aplicação todos os anos, e principalmente no caso do cereal, do milho, um nutriente que ele é intimamente ligado com a resposta à produtividade das plantas. E no caso dos produtores, acho que o principal é a cautela, cuidado na hora de comercialização, fracionar as compras, tentar pulverizar esse movimento, porque ele nem sempre vai conseguir acertar o melhor momento de compra. Então, às vezes pode realmente estar passando por esse movimento de diminuição das cotações, mas ele fracionando aos poucos pode ser uma estratégia que reduza esse movimento e tentar realmente otimizar essa diminuição das compras, pensando na janela de recepção desse produto lá na frente.
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5: Sexta-feira de muito calor em Sorriso, a mínima registrada foi de 23 graus e a máxima pode chegar a 36 graus. Nesse momento, a sensação térmica é de 30 graus, um dia abafado, e os termômetros marcam 27 graus nesse momento na capital nacional do agronegócio.
4: E a gente fala também de uma passagem de uma frente fria vinda do sudeste que deve provocar nebulosidade e chuvas isoladas a partir já desse domingo, dia 6, em Mato Grosso, segundo o Instituto Climatempo. E em Lucas do Rio Verde, no domingo, a mínima prevista é de 21 graus, máxima de 29, com chuvas rápidas durante o dia e a noite. E aqui em Sorriso, no domingo, as temperaturas devem ficar entre 22 e 31 graus na segunda-feira, entre 20 e 30 graus, também com chuvas rápidas durante o dia e a noite.
5: A boa notícia é que lá por sábado, a noite já começa a ficar um pouquinho mais fresca, enquanto domingo também teremos uma temperatura agradável e aquelas nuvens encobrindo o sol, uma temperatura menos abafada e um friozinho, mas é rápido, já já a gente volta para aquele calorão. E agora a gente fala dos terrenos sujos aqui em Sorriso. Lembrando que você que não mantém, né, o seu terreno limpo pode ter dor de cabeça e pode pesar também no seu bolso. O Núcleo Integrado de Fiscalização emitiu essa semana um alerta aos proprietários de imóveis já autuados nos bairros Parque dos Poderes, Juscelino Kubitschek e também Jardim dos Desbravadores.
4: A orientação é aproveitar o prazo e fazer aí a limpeza antes do dia 20, quando está prevista aí a roçada dos terrenos. Então, quem deixar para depois pode ter que pagar por esse serviço, além de pagar a multa pelo lote sujo.
5: E o cerco vai aumentar, viu? A partir do dia 8, a fiscalização começa e o levantamento de terrenos lá no Recanto dos Pássaros, Reserva Jardim, Europarque, Vila Romana e Alphaville começam. Então, a partir do dia 8, esses bairros serão visitados e é melhor resolver agora e deixar a roçadeira resolver, viu? Ao invés de ter que pagar uma multa pelo seu terreno sujo.
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4: Às vezes a maior batalha não é contra aquilo que está diante de nós. É contra a vontade de desistir quando ninguém mais acredita que nós podemos vencer. Hoje, o Tá Lendo O Quê, que é apresentado pelo Michel Pena, embarca com Ernest Hemingway em uma luta entre homem e natureza.
9: E aí, tá lendo o quê?
10: Quantas vezes você tentaria se já tivesse perdido tantas outras? Em O Velho e o Mar, Ernest Hemingway conta a história de Santiago, um velho pescador cubano. Há muito tempo sem conseguir pescar um peixe sequer. Os outros pescadores já olham para ele como alguém derrotado. Mas Santiago continua saindo para o mar. Por que desistir? Não parece fazer parte dos seus planos. Em uma de suas jornadas, ele finalmente fisga um peixe gigantesco e começa uma batalha que vai durar dias. O homem de um lado, o peixe do outro e no meio deles, um oceano inteiro.
11: Um homem pode ser destruído, mas não derrotado.
10: Essa frase resume muito daquilo que Hemingway constrói na história. Santiago sente dor, cansaço, fome, solidão, mas continua, porque aquela pescaria deixou de ser apenas uma tentativa de conseguir alimento. Tornou-se uma prova, uma disputa contra seus próprios limites. O interessante é que o livro não apresenta uma história simples. Santiago conquista o que parecia impossível, mas o mar também cobra seu preço. E no caminho de volta, ele precisa enfrentar novas dificuldades. É como se a história perguntasse: o que realmente significa vencer? Ter o prêmio? Ser reconhecido? Ou simplesmente continuar lutando quando seria muito mais fácil desistir? Santiago não controla o mar, não controla o peixe, não controla o destino, mas controla a maneira como enfrenta tudo isso. Talvez seja por isso que uma história tão simples tenha atravessado décadas, porque todos nós conhecemos alguma espécie de mar. Uma dificuldade, um sonho, uma batalha que parece grande demais. E todos nós, em algum momento, precisamos decidir se continuamos. Velho e o Mar é uma história sobre coragem, mas também sobre dignidade, persistência e sobre a força silenciosa de quem continua tentando, mesmo quando ninguém está olhando. E aí, tá lendo o quê? Conta pra gente.
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5: Sete horas e 50 minutos, estamos de volta nessa sexta-feira e para quem está acabando aquela semana cansativa, com um pouquinho de sono, uma das alternativas é uma boa xícara de café. Café para acordar, para ganhar energia e para enfrentar a rotina. Mas até que ponto a cafeína pode ajudar de verdade?
4: Pois é, um estudo internacional mostra que a substância pode ajudar o cérebro após uma noite mal dormida, mas o excesso também pode virar um problema. Vamos conferir na reportagem de Vivian Krajewski.
20: Ah, esse som, bem embalado de um cheiro sem igual. Tomar um cafezinho já cedo faz parte da rotina de muita gente. E tem quem não abra mão da bebida nem por um dia. Como o moto entregador Maurício Fernandes da Silva.
21: Com açúcar, sem açúcar, me ajuda a ficar mais acordado.
20: Mas atrapalha o sono à noite?
21: Não, eu durmo tranquilo.
20: No café da manhã, no trabalho ou no meio da tarde, ele é bem-vindo a qualquer hora do dia. Mas será mesmo? Para a nutricionista Karine Lima, o consumo exagerado de cafeína também pode trazer consequências. Insônia, ansiedade, taquicardia e dificuldade para dormir estão entre os principais sintomas.
22: A ciência considera segura a ingestão de até 400 miligramas de cafeína por dia. O que equivale a cerca de 3 a 4 xícaras de café coado de 150 ml cada. No entanto, a sensibilidade varia entre indivíduos. Gestantes, lactantes, pessoas com ansiedade ou pânico, indivíduos com arritmias cardíacas, hipertensão, pessoas com distúrbios gástricos e com insônia severa deveriam evitar o consumo de cafeína.
20: Um estudo da Universidade Nacional de Singapura aponta que a cafeína pode ajudar a reduzir os impactos da falta de sono na memória. Segundo pesquisadores, a substância age em áreas do cérebro ligadas à aprendizagem e à concentração. Mas a neurologista Renata Cauano alerta: o café pode até ajudar temporariamente, mas não substitui uma boa noite de sono.
1: Porque o café, ele é um psicoestimulante e ele bloqueia uma molécula chamada adenosina, que bloqueia essa sensação de sono. Então, apesar de você não criar uma nova energia, ele consegue diminuir a sensação de cansaço. E aí você consegue estudar ou trabalhar um pouco mais, de uma forma limitada. Só que se você não conseguir dormir bem no dia seguinte, a privação de sono vai deixar o raciocínio um pouco mais lento, com dificuldade de tomar decisões e também de conseguir armazenar novas memórias.
20: Vivian Krajewski para o Primeira Página.
4: E está chegando aí o feriado, né, de 7 de setembro, e o comércio vai poder funcionar normalmente. Mas para quem vai abrir as portas e manter os funcionários no trabalho, é preciso ficar atento às regras da CLT e também à convenção coletiva de cada categoria.
5: Esse assunto ainda gera muita dúvida e por isso a gente foi atrás da orientação correta, que é se organizar com antecedência e consultar as normas antes do feriado. E quem explica isso é o Paulo Silvestro, presidente da Câmara de Dirigentes Lojistas, aqui de Sorriso. Vamos ouvi-lo.
2: Olá, amigo empresário, comerciante. Neste dia 7 de setembro, feriado nacional, dia da independência do Brasil, nós da CDL queremos lembrá-los que desejam manter as suas atividades funcionando, abrir normalmente aí o seu comércio, podem fazê-lo, amparada pela lei da liberdade econômica. É importante, no entanto, que sejam observadas as regras previstas principalmente na legislação trabalhista, especialmente a CLT, com as condições estabelecidas na Convenção Coletiva do Trabalho, aplicado a cada categoria, a cada segmento. A orientação da CDL Sorriso é que cada empresário se organize com antecedência, consulte a sua convenção coletiva de trabalho e cumpra corretamente as normas relacionadas ao trabalho em feriados, como é o dia 7 de setembro. A CDL segue à disposição de todos os associados para orientar e apoiar o comércio. Desejamos a todos um excelente feriado de 7 de setembro.
4: Tá aí, já que estamos falando, né, no feriado de 7 de setembro, o feriado também muda o funcionamento dos serviços públicos aqui em Sorriso. Na segunda-feira, dia 7 de setembro, não haverá expediente na prefeitura, secretarias, ganha-tempo e também outras repartições municipais.
5: Já na saúde, a UPA, o Pinha Zona Leste, a Farmácia Central e o SAMU funcionam 24 horas. O SAMU pode ser acionado a qualquer momento pelo 192. Também haverá um plantão odontológico na UPA das 8 da manhã às 16 horas.
4: E os serviços de limpeza urbana e a Guarda Municipal de Trânsito seguem normalmente. A guarda pode ser acionada pelo número 153.
5: Já na assistência social, CREAS, o Conselho Tutelar terá um plantão pelos telefones. Anota aí, 66-99637-7258 e também no 99915-9077. O transporte coletivo não circula na segunda-feira e volta normalmente na terça-feira. Já o comércio, como a gente disse anteriormente, pode funcionar sim, seguindo as regras trabalhistas. E já que a gente está falando de final de semana, que também combina com futebol, é hora de falar com Flávio Santos.
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24: Olá, muito bom dia para você, ligado sempre com a gente aqui no Primeira Página, Central América FM, no Esporte. Copa do Brasil, quartas de final. Ontem em Salvador, vitória 0-2 para o Vasco. Vasco está classificado para a semifinal, já tinha vencido o jogo de ida por 1-0. Andrés Gomes e Puma Rodrigues marcaram os gols do Vasco. E o Santos empatou com o Palmeiras, 0-0 na Vila Belmiro, né? Santos que jogou até bem, mas não conseguiu marcar gols com a presença do Neymar em campo. O Palmeiras está classificado para a semifinal. O líder do Brasileirão, que já tinha uma boa vantagem dos 3-0 na ida. Então, olha só, hoje tem Grêmio e Internacional. Esse jogo 7 da noite na Arena do Grêmio, jogo de ida 0-0.

0: Flamengo em Belém, 15h, e o Botafogo recebe o Palmeiras às 17h30 no estádio do Engenhão, no Rio de Janeiro. Então, no domingo, poderemos ter mudança aí, hein? Dependendo dos resultados na liderança, vice-liderança, vai ficando cada vez mais emocionante o nosso Brasileirão. Bom dia para você e até amanhã.
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0: olá, muito bom dia para você, ligado aqui com a gente no Primeira Página, Centro América FM, no esporte. Vamos à Copa do Brasil, quartas de final.
2: Lembrando que esses jogos já aconteceram ontem, decisivos, passamos por um Grenal. E olha, modesta parte, eu devo comemorar a vitória do Grêmio e você acompanha também as rodadas do final de semana no Campeonato Brasileiro.
3: E olha só, só pra gente encerrar o jornal de hoje com um fato inusitado. Tem gente que não deixa a idade dizer o que pode ou o que não pode fazer. Aos 97 anos de idade, a britânica Beth Brumage voltou a bater um recorde mundial ao fazer um looping sobre a asa de um avião a cerca de 225 quilômetros por hora.
2: E sabe o que é mais legal e curioso? É que Beth já tinha batido o recorde anteriormente e decidiu superar a sua própria marca. O desafio aconteceu em City Center, né? Lá em Inglaterra.
3: E tem mais, ela fez tudo isso depois de sofrer um AVC em 2025. A Beth usou a aventura para arrecadar dinheiro para o hospital que cuidou dela.
2: Agora, aos 97 anos, ela já pensa no próximo desafio. A meta é chegar aos 100 anos e inventar uma nova moda. E pelo visto, a disposição não falta. Ela mostra que nunca é tarde para realizar um sonho. Que a Beth seja um exemplo para todos nós e que nunca seja tarde para superar novos recordes e as nossas próprias marcas.
3: Que desafio, né? Que coragem e que aventura. E o Primeira Página desta sexta-feira vai ficando por aqui, mas você acompanha mais informações ao longo da nossa programação e também pode acessar os nossos portais e ficar bem informado.
2: Pontualmente 8 horas, agradecendo a sua companhia e audiência no decorrer dessa semana, agradecendo o seu carinho que está aí com a gente todos os dias, de segunda a sexta-feira, acompanhando o jornalismo de verdade, com notícia e informação. E a gente se encontra na segunda-feira, é feriado, mas estarei aqui trabalhando. Um abraço e até lá.
3: Um bom final de semana a todos, a gente volta na segunda. Um abraço, até lá.

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5: Tá no ar o Manhã 89. Bom dia, bom dia. Sextamos. Sexta-feira, graças a Deus, 4 de setembro 2026. Chegando aqui o Fabiano Lins para mais um Manhã 89. Vamos juntos até às 10 da manhã com essa primeira parte: música, informação, prêmios, a sua participação. O WhatsApp aqui liberado, o nosso principal canal de interação. Nesse momento, céu já ensolarado, 29 graus marcando na capital do agro. Tem a nossa mensagem do dia, é hora daquela palavra de otimismo, de reflexão, para você começar bem motivado essa sexta-feira, o fim de semana batendo na porta. O nosso tema de hoje: nem tudo precisa terminar perfeito para terminar bem. Chegamos ao fim de mais uma semana, talvez algumas coisas tenham saído do jeito, tenham saído do jeito que você queria. Outras nem tanto. Mas não permita que aquilo que faltou apague tudo que você conseguiu vencer. Às vezes, uma semana boa não é aquela em que tudo deu certo. É aquela em que você aprendeu, amadureceu, manteve a fé e continuou caminhando. Hoje, faça uma pausa. Agradeça pelas pequenas conquistas, valorize quem esteve ao seu lado e entregue a Deus aquilo que ainda ficou sem resposta. Nem tudo precisa estar resolvido para você seguir em paz. Algumas coisas precisam apenas de tempo, outras de fé. E todas podem ser colocadas nas mãos de Deus. Feche a semana com gratidão no coração e esperança no que ainda está por vir. Tenha uma sexta-feira abençoada e um excelente fim de semana. Essa foi a nossa mensagem do dia.

0: É de Brito e Samuel, nessa roupagem nova de toda mulher, fechando a primeira sequência aqui de hoje no nosso manhã. Rolou aqui ainda o Lucas e Igor, Flash, Texana 37, com Bruno e Barreto. E abrimos hoje com a Ana Vitória, tocando em frente esse dueto lindo desse clássico da nossa música sertaneja. Bom dia aqui pra Fátima, tá ligada com a gente, o José Veras, o Claudinho do Gipão, o Juliano no Pinheiros 2. Bom dia também pro Delmar, para a Margarete no Jardim América, a Márcia Alcântara no Morada do Sol, a Rosineide no Jardim Amazônia, a Samara no Rota do Sol, a Cleonice no Jardim dos Ipês, a Gilsonita lá no Monte Líbano, a Deise no Novo Horizonte, a Elisabete, a Rosiane na Zona Leste, ela e o esposo lá, o Valdir, a Margarete de Sinop, a Romilda no Mário Reiter, o Juvenal, lá no Jardim Califórnia, o Adão mais cedo também deixou aquela mensagem bonita pra gente nessa sexta-feira. Alô, Juliano, tudo bem? Bom dia, bom dia. Deixa eu, antes de ir pro intervalo, vou trazer pra você a nossa pergunta do dia. O nosso bate-papo hoje vai render, hein? Você gosta daquele cafezinho? Né? E o café pra você? Café bom é com açúcar ou sem açúcar? Tem gente que diz que café de verdade se toma sem açúcar, porque assim dá para sentir o sabor e o aroma. Mas outros pensam que sem açúcar fica amargo demais. Café gostoso tem que ser adoçado. E você, qual a sua opinião? Você toma café puro com açúcar ou adoçante? Ou quem coloca açúcar estraga o café? Ou isso é só questão de gosto mesmo? E se alguém servir sem açúcar para você, você toma ou pede para adoçar? Eu peço para adoçar, não consigo ainda tomar o café sem açúcar. Para mim tem que ter um açúcar ali no meio.
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0: 8:19.
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9: Na capital do agro, céu ensolarado, a temperatura agora é de 29 graus.
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0: 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Voltando a 1992 com o clássico aqui do John Secada, Angel. Aquela balada romântica, marcante, falando daquele amor que continua iluminando a vida mesmo quando a pessoa tenta esquecer. John Secada, direto dos anos 90, aqui na nossa nostalgia.
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Clara Castela, a boiadeira, olha onde eu tô, 8h34, fechando aqui a nossa sequência, Três Vícios com Corpo e Alma e Traia Véia, Angel com John Secada. Bom dia aqui pra galera que tá aqui ligada com a gente, pessoal participando da nossa pergunta do dia. Pra você que tá chegando agora, hoje o nosso tema é sobre café. Você gosta de um cafezinho? Pra você, café bom é com açúcar ou sem açúcar? Como que você prefere o seu café? Tomar aquele café puro com açúcar e adoçante? Ou você acha que quem coloca açúcar estraga o café? Ou é só questão de gosto mesmo? E se te servirem um café com açúcar, você toma... Aliás, se te servirem um café sem açúcar, você toma ou pede para adoçar? Conta pra gente aqui, tem participações. Um bom dia aqui pro Leandro Estrada. O Leandro deixou aqui, bom dia. Eu tomo café sem açúcar, mas tem que ser um café de qualidade. A Silmara tá aqui ligada. Bom dia, Silmara, tudo bem? Café bom é mais ou menos doce, não é nem sem açúcar e com açúcar, né, ô Silmara? Mas se me servirem um café sem açúcar, eu bebo sem fazer cara feia. Eu já não consigo, viu? Alô, Marlon Binotti, bom dia, Marlon está atrasado hoje, tá? Raquel, tudo bem? Bom dia para você, eu prefiro café sem açúcar. Aqui é Gelsonita. Então, Fabiano, o café é bom com açúcar, mas tem um detalhe, não coloco muito açúcar para sentir o gosto de um bom café. Essa é a opinião dela. Bom dia pra Valdineia, tá ouvindo a gente lá em Cáceres. A Cleonice, bom dia, onde fui saborear um almoço? Tá no Recanto da Viola, você ganhou com a gente, ô Cleonice, é? Bom dia aqui pra Márcia Alcântara também, café com açúcar sempre. É isso, Márcia, eu também tô nesse time seu, viu? Alô, ô Alan Diego, por onde você tá? O Alan tá indo pra Ipiranga do Norte, tá dando aquela carona pra gente. Boa viagem pra você. A Silneia também deixou aquele bom dia especial. O Juliano, sou da opinião dividida. Se for esse pacote é com açúcar. Se for os de grão, é sem açúcar. Valeu, Juliano, boa. Um bom dia pra Deise também, tá com a gente. Eu amo café, mas com açúcar. A Sirlene, bom dia, bom dia. Bom dia pro Marcos. Bom dia, bom dia. Tamo junto, Marcos. O Marlon tá fazendo aquele cafezinho agora. E o café vai sair com açúcar ou sem açúcar, hein, Marlon?

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1: Está chegando a primeira edição de hoje aqui do Centro América News. A informação é com a Tamara Figueiredo. Bom dia para você.
2: Bom dia, Fabiano Lins. Bom dia aos ouvintes do Centro América News. A Delegacia da Polícia Civil de Sinop deflagrou ontem a Operação Carta Contemplada 2, destinada ao cumprimento de ordens judiciais decorrentes de investigação que apura uma série de crimes de estelionato praticado contra mais de 50 vítimas. A ação contou com o apoio da Delegacia de Sorriso, que prestou suporte às equipes responsáveis pelas diligências realizadas naquele município, contribuindo para o cumprimento dos mandados e demais medidas determinadas judicialmente. Um casal foi preso no aeroporto de Sinop antes do embarque. Os demais mandados foram cumpridos em escritórios utilizados pelo grupo, em Sorriso e em Sinop, além dos demais endereços relacionados aos investigados. Ao final da ação, todos os alvos de mandados de prisão foram localizados, presos e encaminhados à delegacia da Polícia Civil. A operação Carta Contemplada 2 estava programada para outro momento, porém foi antecipada após investigadores identificarem que o casal apontado na investigação como responsável pela liderança do esquema havia adquirido passagens para deixar o país. Outras notícias você acompanha a qualquer momento com mais um Centro América News.
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0: York com Heartbreaker. Clássico lá do início da década de 80, pra gente matar saudades. 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

0: Nem Pagando. Henrique Castro com o Grupo Menos é Mais, 8 minutos faltando para as 9 da manhã. E atenção, tem participações aqui no nosso WhatsApp da nossa pergunta do dia. O Diogo Ferreira, bom dia Fabiano. Café pra mim tem que ser doce melado, uma xícara com 5 colheres de açúcar, aí gosta do doce, né? Ronilda Moraes, bom dia pra você também, bom dia pra Sirlene, a Sirlene também tá aqui participando, café sem açúcar, né? Tô me adaptando sem, mas não tá sendo fácil não. O Marcos tá aqui também participando, maioria das vezes é sem açúcar, mas na casa dos outros é o que me oferecem. A Deise, se me derem 100 por educação eu tomo, mas se perguntar como eu prefiro é com. A Raquel também está aqui participando, tudo, sem açúcar acaba com meu estômago. A Leila também, bom dia Leila, tudo certo? Estou aqui no São José na escuta da rádio, mando um alô para os ouvintes. Que não mandam mensagem todos os dias, mas sempre estão na escuta. Valeu, Leila. Sempre na sintonia da Centro América, mais quietinha. Bom saber que você tá aqui com a gente, tá? Um abraço. 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
0: Tá chegando o Sorri Norte para juntos parabenizarmos aqui os fãs da Centro América, as celebridades, os artistas que hoje estão completando mais um ano de vida nessa sexta-feira, 4 de setembro de 2026. Parabéns para Beyoncé, cantora, dançarina, compositora e atriz norte-americana, nascida em 1981. Quem está de aniversário hoje também é o Robson Caetano, ex-atleta e comentarista brasileiro, nascido no Rio de Janeiro em 1964. O Igor Cavaleira também está de aniversário hoje, baterista brasileiro, ex-membro fundador da banda brasileira de metal Sepultura, nascido em Belo Horizonte em 1970. Parabéns para você, ouvinte fã, que hoje também tá de aniversário, completando mais um ano de vida.
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2: Existe uma teoria que se chama 90-10, onde uma pessoa tem 90% daquilo que você procura em alguém, só que você foca naqueles 10% que falta. Aí você sai pra rua, se aventura, e realmente você encontra aqueles 10%, mas não se deu conta que perdeu os 90%.

0: Maiara e Maraíza 9010 para fechar muito bem a primeira hora aqui do nosso manhã de hoje. Deixa eu aproveitar para dar um bom dia para alguns ouvintes aqui participando no nosso WhatsApp. Um bom dia aqui para Suelen. Tem mais aqui também a Márcia. Tudo bem, Marcinha? Tá trabalhando, tá acompanhando a gente pelo nosso site. Aquele abraço, obrigado pelo carinho, pela companhia. Bom trabalho.
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18: A New Wave caiu de paraquedas no Brasil no comecinho dos anos 80, quando uma banda batizada de Gangue 90 e as Absurdetes participou do festival MPB Shell com a música Convite ao Prazer. O Brasil descobria então a face colorida e divertida dos novos grupos. Liderado pelo jornalista, poeta e músico Júlio Barroso, o grupo lançou apenas 3 LPs, sendo apenas o primeiro com o seu líder, que morreu de forma estúpida em 1984, ao cair da janela de um prédio. Em tempos de ditadura, o humor e a alegria eram artigos raros, embora indispensáveis. E coube ao grupo carioca Gangue 90 e as Absurdetes descontrair um pouco o panorama do quase inexistente rock brasileiro. Isso, diga-se de passagem, antes da Blitz assaltar as paradas com sua batata frita. O grupo era liderado por Júlio Barroso, uma espécie de faz-tudo em termos culturais. Jornalista, DJ, poeta, entre outras tantas coisas. Júlio teve a brilhante ideia de inscrever um grupo pop em um prêmio de MPB, o Festival MPB Shell. Não venceram, mas a performance da banda de Convite ao Prazer foi memorável. O grupo acabou emplacando o hit Perdidos na Selva e acabou sendo convidado para produzir um LP próprio. Com uma penca de amigos participando do projeto, como Guilherme Arantes, Vander Tafo, Gigante Brasil, lançaram o histórico disco Esse Tal de Gangue 90 e as Absurdetes, um dos mais importantes registros New Wave do Brasil. A banda estava no auge quando aconteceu o inesperado. No dia 6 de junho de 1984, Júlio Barroso cai da janela do prédio onde morava em São Paulo, tendo morte instantânea. As causas jamais ficaram explicadas. Alguns falaram em acidente, outros em suicídio. O fato é que sem o líder, letrista e mentor intelectual, a Gangue 90 tinha seus dias contados. Um dos maiores sucessos da banda foi o tema de abertura da novela homônimo do título da música. Relembrando o ano de 1983, Gangue 90 e as Absurdetes, Nosso Louco Amor.

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2: Hora do nosso papo de novela, você fica sabendo tudo que rola no capítulo de hoje da novela Nobreza do Amor, novela das 6 da Globo, que você acompanha na tela da TV Centro-América, no canal 7.1 Digital. Capítulo 139 dessa sexta-feira, dia 4 de setembro. Tonho vai mobilizar o capanga e vai exigir saber quem o contratou para tirar sua vida. Fátima vai fingir passar mal quando Salma falar de Omar. Viriato e Adonis vão se irritar com Geralda por abrigar carrapato e montanha em sua pensão. Tonho vai denunciar a Casemiro que Mirinho contratou um matador contra ele, e Graça e Caetana não vão se apavorar. Diógenes vai avisar a Virgínia que precisará reconhecer a paternidade de Ritinha para que Marta o perdoe. Graça vai subornar o matador para livrar Mirinho da acusação. Casemiro vai passar mal e Tonho e Ana Maria vão levá-lo até o Nildo. E Casemiro vai encarar Mirinho e vai afirmar que o mandante do atentado contra Tonho deverá ser preso. É o resumo do capítulo de hoje da novela Nobreza do Amor, que você acompanha logo mais na tela da TV Centro-América, no canal 7.1 Digital.
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2: Bom dia para você, fã. Estamos de volta. Mais uma hora aqui do Manhã 89. Sextamos, sexta-feira, 4 de setembro, 2026. Até às 10 da manhã, estamos junto por aqui, o Fabiano Lins. E já vou abrir rodada de sorteio para você começar a participar. Domingo a festa está marcada no Ditado Popular com o Pago Sunset 360. E você concorre a um par de ingresso para curtir esse grande evento. E aí, já tem alguma coisa marcada para essa véspera de feriado no domingão? Manda para cá o nome completo, o telefone, e manda o nome de 3 músicas que você... que não podem faltar em um bom pagode. Anotou aí? Vou lançar agora um banner aqui no status do nosso WhatsApp com toda a dinâmica para você participar.

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0: Chuva de bênçãos aqui com Cleiton e Romário. E tem sorteio rolando pra você. Domingo agora é véspera de feriado. Você tem alguma coisa já marcada pra fazer? Domingo a festa está marcada no ditado popular com o Pagode Sunset 360. E você concorre a um par de ingresso, você mais acompanhante nesse grande evento. Para participar, vai deixar o nome completo, o seu telefone e encaminha pra gente aqui o nome de três músicas que você acha que não podem faltar em um bom pagode. Tá? Lembrando que o ganhador deve retirar o vale hoje ainda, tá aqui na rádio, portando o documento com foto. A gente vai pro intervalo. Tá chegando a informação.
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0: De volta com mais uma edição aqui do Centro América News. A informação agora com a Beatriz Schaefer. Bom dia para você.
3: Oi, Fabiano Lins, estou de volta agora aqui no Centro América News para trazer mais notícias e informações. As inscrições para as escolas estaduais militares Tiradentes e Dom Pedro II já estão abertas para o ano letivo de 2027. Em Mato Grosso são 5.712 vagas, sendo 120 para Sorriso. O cadastro é gratuito e pode ser feito até às 6 horas da tarde do dia 9 de setembro, pela internet ou diretamente na escola escolhida. Há oportunidades do 6º ao 9º ano do ensino fundamental e do 1º ao 3º ano do ensino médio. A prova será aplicada no dia 18 de outubro com 30 questões de matemática e língua portuguesa. Para participar, o candidato deve escolher apenas um município e uma escola. As orientações completas estão disponíveis nos canais oficiais da Secretaria de Educação do Estado de Mato Grosso. Para se manter informado, saber de tudo que é destaque e informação, continue conosco aqui na Centro América FM. Até mais.
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1: 9h41, 19 minutos faltando para as 10 da manhã. 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

Thiago Soares, de momento. Fechando aqui a nossa sequência, tá rolando sorteio, tá rolando também a nossa pergunta do dia. O pessoal tá aqui participando. A nossa pergunta de hoje é sobre o café. Você gosta de tomar aquele cafezinho? Como você prefere café? Bom para você, com açúcar ou sem açúcar? Como você prefere? Tomar café puro com açúcar adoçante? O que você acha? Que quem coloca açúcar estraga o café e é só questão de gosto mesmo. Aproveita também para participar aqui da nossa... do nosso sorteio que tá rolando daqui a pouco, né, produção? É. Segunda-feira é feriado, né? Você tá sabendo. Domingo é véspera de feriado e a festa tá marcada no ditado popular com o Pago Sunset 360. E você concorre a um par de ingresso para você curtir esse evento, tá? Você mais acompanhante por nossa conta, domingo lá no ditado popular. Para concorrer, vai deixar o nome completo com o telefone e o nome de três músicas que você acha que não pode faltar em um bom pagode.

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Vamos fechar nosso papo de novela com um resumo do que rola no capítulo de hoje da novela Quem Ama Cuida, novela das nove da Globo, que você acompanha, claro, na tela da TV Centro-América, no canal 7.1 Digital. Capítulo 94 dessa sexta-feira, dia 4 de setembro, Pedro e Adriana vão acreditar que encontrarão provas para conseguir provar a inocência da fisioterapeuta. Ademir vai pegar a gravata que encontrou no sofá da casa de Dora. Pilar vai exigir que Yuri faça um desfile íntimo para ela. Rosa vai comentar com Edivaldo e Tilde sobre o estado de Diná. Tiago vai convidar Bruna para jantar. Diná vai visitar o túmulo de Francesca e lhe pede desculpas, observada por Otoniel. Ingrid vai incentivar Brigitte a descobrir o que houve entre Pilar e seu pai. Adriana vai perguntar a Edivaldo se ele sabe como Diná entrou na vida de Arthur. Adélia vai avisar a Pedro que a casa foi assaltada e que perdeu os pertences de Dalto, o perito do caso de Adriana. Fechou nosso papo de novela, volta amanhã no sábado, na segunda hora do Manhã 89. Muito bem, 3 minutos faltando para as 10 da manhã. Vamos lá fechar aqui a primeira parte do Manhã de hoje, mas antes tem resultado de sorteio. Estávamos aqui sorteando hoje um par de ingresso para a festa que está marcada para esse domingo, véspera de feriado, lá no Ditado Popular. É o Pago Sunset 360. Quem está se dando bem e vai com acompanhante por nossa conta é a Taila Ferreira de Brito. Final do telefone 0626. Atenção, Taila Ferreira de Brito. Parabéns, lindona. Você vai passar hoje aqui ainda, tá? Na portaria aqui da Centro América, no horário comercial, para retirar aqui o seu par de ingresso, tá? Nosso atendimento das 8 ao meio-dia e da 1h30 até às 6 da tarde.

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7: Meus amores, cheguei, eu cheguei pra gente sextar juntos aqui na Centro América. Opa! Sexta-feira, sou Silvia Letícia, a partir de agora com você, com muita alegria, pra gente fechar com chave de ouro essa semana. Aliás, a gente fecha a semana amanhã, mas hoje a gente dá aquele grito gostoso, né, de sextou. Tá todo mundo já com um pezinho na porta. Ainda mais um feriado prolongado. Pra quem mesmo? Pra vocês. Porque pra locutor não tem feriado prolongado. Tem não, né, gente? Sábado, domingo, feriado, todo dia da gente trabalhar. Oh, coisa boa! Bora juntos, então, nesse sextou. Sou Silvia Letícia, até as duas, sua companhia. Eu já chego aqui com prêmios pra você. Centro América, comemorando aí seus 15 anos em setembro. E tem sorteio especial da promoção, hein? 15 anos, a idade da menina bonita, né, gente? Oh, coisa boa. 15 anos de muita música, emoção. E hoje tem os mimo de volta. Os meninos de volta ao ditado popular. E você, claro, fã da Centro América, vai concorrer agora aquele par de ingresso maravilhoso pro show da dupla Alisson e Rômulo ao vivaço. E ainda o cantor Henrique Gratão. Para participar, nome completo, número do seu telefone. E aí você vai me dizer qual é aquela sua melhor companhia para curtir essa sexta-feira lá no Ditado Popular. E por quê, né? Por que você vai chamar? Grava áudio, tá? Se quiser, pode ficar à vontade. O ganhador deve ir direto lá no Ditado Popular. É só apresentar documento com foto e se divertir. Sextamos com Pet Shop Boys, Dominó Dance. Centro América, a rádio que só tem fã. Mais uma sexta!

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0: Turma do Pagode, Zeca Pagodinho pedindo a conta. Essa é a nossa manhã de sextou aqui na sua 89. Vamos pro intervalo? Daqui a pouco eu tô de volta com você. Vai participando aí do nosso sorteio que tá com tudo. Uma galera linda já participando aqui, hein? Boa sorte.
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0: 10:15, bom dia.
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0: Seguimos com a nossa manhã de sexta-feira. Já participou do nosso sorteio? Ainda não?

América tá comemorando 15 aninhos, gente. A idade da menina bonita. 15 anos de Centro América. Ô, coisa boa, né? E claro que tem presente pra você. Sorteio especial. Hoje eu tenho... Tem os meninos de volta lá no Ditado Popular e você, claro, vai concorrer agora a par de ingressos para curtir esse show da dupla Alisson e Rômulo ao vivo e mais o cantor Henrique Gratão. Para participar, nome completo, número do seu telefone, manda pra gente e aí você pode dizer também qual que é a sua melhor companhia aí para essa sexta-feira, por quê, né? Capricho, bora conversar, tá? E aí lembrando que o ganhador vai direto lá no Ditado Popular apresentando aí o seu documento com foto. Por aqui, ele chega cantando pra você. Ele não, ela, Simone Mendes.

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0: 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Gustavo Mioto, Murilo Rufi, aqui na sua 89. Bom dia pra você, Adriane. Bom dia pro Fábio, pra Sirlene. Sempre curtindo a gente, né, Sirlene? Obrigada. Lotamires, bom dia pra você. Obrigada pelo carinho aí da sua companhia. Nossa sexta-feira, daquele jeito que a gente adora, né? Com prêmios, com música boa e com informação que está chegando na sua manhã.
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0: Hora da gente falar com a Tâmara Figueiredo. Oi, Tâmara, bom dia para você.
2: Bom dia, Silvia Letícia. Bom dia aos ouvintes do Centro América News. Os candidatos que fizeram o Exame Nacional para a Certificação de Competências de Jovens e Adultos, o Enseja 2026, já podem conferir as respostas oficiais das provas. Os gabaritos foram disponibilizados nesta quinta-feira pelo Instituto Nacional de Estudos e Pesquisas Educacionais, Anísio Teixeira, o INEP. As provas foram aplicadas no dia 23 de agosto para os participantes que buscam a certificação dos ensinos fundamental e médio. A consulta pode ser feita pela internet no site oficial do INEP. O participante deve acessar as páginas do Enseja no portal do Instituto e entrar na seção Provas e Gabaritos. Na página, os arquivos estão separados conforme o nível de ensino e as áreas de conhecimento avaliadas. Basta identificar a prova realizada e abrir o respectivo gabarito para comparar as respostas. Outras notícias você acompanha a qualquer momento com mais um Centro América News.
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0: 10:29.
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Juan Leandro, Danilo e Davi na sua Centro-América, a rádio que só tem fã, rolando prêmios também, além de muita música pra você. Eu tenho aqui, ó, um par de ingressos pra você curtir o show da dupla Alisson e Rômulo ao vivo e mais cantor Henrique Gratão. Isso mesmo, né? Centro-América está aí completando, comemorando 15 anos e nós temos aqui esse presente pra você, que os meninos que estão de volta aí no Ditado Popular e, claro, você fã vai estar nessa grande festa, tá? Manda aí nome completo, número do seu telefone, prontinho, você já participa. Lembrando que o ganhador vai retirar o seu prêmio indo direto lá no Ditado Popular e apresentar o seu documento com foto, tá bom? Boa sorte pra você, volto já!

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0: Oba! Essa música linda, Capital Inicial, Capital Inicial, maravilhosa banda pra você no nosso manhã, junto com Mariana Volker, pensando em você. Gente, seguinte, quem vai faturar o prêmio aqui com a gente hoje? Vamos lá então, anunciar aqui o ganhador rapidão. Vamos lá então, atenção, quem fatura aqui o par de ingressos é a Adriane de Souza da Silva, final do telefone 9904. Adriane, um abraço pra você, se deu bem. Olha, seguinte, somente você pode utilizar o prêmio apresentando documento com foto. Prêmio é válido somente pra hoje, tá? Só ir direto lá no ditado, tá bom, lindona? Gente, daqui a pouco eu volto logo após o programa eleitoral obrigatório aqui na programação, às 11h25.
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14: Nosso manhã continua! Agora 11:35, bom dia pra você, ótima sexta-feira!

Essa foi pra gente matar a saudade aqui nessa sexta-feira. Centro América 11:38, eu tenho um recado especialmente pra você, nosso fã aqui da 89 nessa manhã. 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

0: Sexta Manhã 89. Gente, sextamos por aqui com a melhor programação pra você. E nós estamos aí, né, no Setembro Amarelo. E eu quero hoje falar pra você do outro lado do rádio. Hoje eu quero trazer pra você um carinho, pra você fazer por alguém. Hoje escolha uma pessoa, aí você mande uma mensagem bem especial pra essa pessoa. Não precisa esperar aí aniversário, data especial ou ocasião importante. É só diga uma coisa. Olha, passei pra dizer que você é importante para mim. Às vezes, gente, uma única mensagem, né, de poucos segundos pode mudar o dia inteiro de alguém. Então faça isso. Pense em alguém aí, faz tempo que você não fala, ou de repente você tá vendo aí que a pessoa anda calada, anda quieta, né? E aí sumida, manda esse recado para essa pessoa especial, tá bom? E aí você vai ver como que será bom. Tanto para a pessoa quanto para você mesmo, tá? Daqui a pouco eu tô de volta na nossa manhã de sexta-feira. Sextamos por aqui, né, gente? Estamos ao vivo nesse 4 de setembro. Agora são 11h46. Eu volto já já com você. Tem informação chegando.
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0: Vamos falar com a Beatriz Schiffer. Beatriz, bom dia para você.
3: Silvia, Letícia, boa sexta-feira a você. Hora de notícia e informação aqui no Centro América News e o assunto é segurança pública. Três pessoas foram encaminhadas à delegacia na tarde de ontem após serem flagradas retirando materiais do Parque Tecnológico aqui de Sorriso. A ação foi descoberta por trabalhadores da manutenção que registraram a movimentação e acionaram a prefeitura. Com apoio das câmeras de monitoramento, o caminhão usado na retirada foi identificado e localizado em uma empresa. No endereço foram encontrados portões, telas, cercas e postes que seriam do patrimônio público. A estrutura do parque também teria sido danificada. A polícia militar foi acionada e os envolvidos foram conduzidos à delegacia. O caso será investigado para esclarecer a origem dos materiais e a participação dos suspeitos. Esse e outros destaques você encontra nas nossas redes sociais. Continue conosco ouvindo música boa e de qualidade aqui na Centro América FM. Até mais.
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0: Flash, Lucas Igor, fecha nosso Manhã 89 desta sexta-feira. Sextamos por aqui com a melhor programação e já já nós vamos embarcar aí em nossa viagem de início de tarde. Daqui a pouco tem Flash Hits.
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1: A riqueza maior. Havia um senhor muito rico que era dono de terras de valor incalculável. Vivia num palácio rodeado de servos e amigos. Era um homem bom e utilizava sua riqueza para atender a fome alheia, providenciar abrigo a quem precisasse, agasalho a quem pedisse. Costumava orar todos os dias e em suas preces agradecia sempre pelos bens que possuía, em especial aqueles que nem o tempo, nem a ferrugem e nem a traça destrói. Do lado oposto da aldeia vivia um camponês. Habitava uma gruta e para sobreviver plantava legumes e hortaliças que regularmente levava ao senhor do palácio a fim de vendê-las. Toda vez que se dirigia para as terras do homem rico, ia resmungando consigo mesmo sobre o que considerava uma grande injustiça, pois aquele homem tinha tanto, enquanto ele era tão pobre. Certo dia,

0: das tantas vezes que o auxiliara e, apressado, buscou a gruta. Lá chegando, contou-lhe tudo e pediu abrigo. O agricultor viu ali a sua oportunidade dourada e ofereceu-se para repartir a sua gruta com o rico senhor, desde que aquele lhe doasse todos os seus bens. Sem pensar duas vezes, o rico lhe disse que tudo lhe pertencia desde então: terras, palácio, tesouros. O nobre senhor foi repousar, enquanto o camponês, impaciente por tomar posse do que era seu por direito, correu ao palácio, enquanto orava a Deus dizendo: "Nunca mais vou reclamar. Obrigado, meu Deus. Agora tenho tudo o que sempre quis." Os malfeitores chegaram, destruíram algumas peças, levaram outras e surraram, maltrataram e abandonaram o novo proprietário. Passados alguns dias, o nobre, que não parava de agradecer a Deus por ter salvado sua vida, dos seus amigos, parentes e familiares, com os quais logo iria se juntar, foi levar um cesto de verduras ao palácio. Que bom, pensou ao chegar. Os malfeitores quase não estragaram nada. O homem que me salvou a vida, recolhendo-me em seu teto, deve estar feliz com os tesouros que restaram. Percorrendo as galerias do palácio, começou a se mostrar preocupado. Poças de sangue marcavam um caminho. Acompanhando as marcas, ele chegou até o enorme salão de piso de mármore e colunas douradas. Lá estava o camponês, caído, semi-morto, sozinho. Estava cego e inválido. Apesar de toda a riqueza, não tivera ninguém que o levasse ao leito, que o tratasse e lhe aliviasse as dores do corpo e da alma. O homem nobre abraçou o corpo machucado, transformado em farrapo humano, e intimamente orou: "Obrigado, Senhor. Ainda sou mais rico por tudo que me destes. De todos os bens que a divindade nos proporciona, no caminho terreno, sem dúvida, a maior fortuna é a da vida, que possibilita o nosso aperfeiçoamento. Pense nisso, mas pense agora." Chegamos assim ao final de mais um Pense Nisso. 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
4: Ótima tarde, vamos embarcar no nosso Flash Hits de início de tarde, horário de almoço, aquele momento para relaxar e viajar no tempo. A nossa viagem de hoje começa muito bem, ao som de Cássia Eller, Lanterna dos Afogados, agora 12:04, bom início de tarde, bom horário de almoço. Sou Silvia Letícia, estou viajando com você aqui no Flash Hits até as 14h.

0: Dani Carlos, na sua Centro-América, rádio que só tem fã e coisas que eu sei, né? Pra fechar a sequência. Antes ouvimos Cial com Welcome By, Lanterna dos Afogados, Cássia Eller, que começou o nosso Flash Hits desta sexta-feira. Centro-América, meio-dia e 15, ótima tarde.
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0: Nosso início de tarde em 38 graus, umidade relativa do ar está em 35%. Boa tarde para você.
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0: Centro América, rádio que só tem fã, flash hits ao som dele, Armandinho, que fecha a nossa sequência com Eu Juro. Vem aí intervalo e tem informação pra você.
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0: Vamos falar com a Tâmara Figueiredo. Oi, Tâmara. Boa tarde para você.
3: Boa tarde, Silvia Letícia, de volta com mais um Centro América News e lembrar aquelas pessoas que precisam de atendimento bancário que as agências bancárias estarão fechadas na próxima segunda-feira, dia 7, feriado da Independência. De acordo com a Federação Brasileira de Bancos, a FEBRABAN, o atendimento presencial ao público segue normalmente na terça-feira, dia 8. Nas localidades onde não haja feriado estadual ou municipal ou ponto facultativo. A instituição esclarece que as operações financeiras podem ser realizadas com total segurança e conveniência pelos canais digitais dos bancos. Além disso, os clientes podem recorrer ao suporte por telefone e aos correspondentes bancários. As compensações bancárias não serão efetivadas durante o dia 7 de setembro, incluindo a TED. Já o PIX, que funciona 24 horas todos os dias úteis e feriados, poderá ser utilizado normalmente. Boletos de cobrança e contas de consumo, como água, energia e telefone, com vencimento no feriado, poderão ser pagos sem acréscimo no próximo dia útil. Boletos bancários de clientes cadastrados, como sacados eletrônicos, podem ser pagos via débito direto autorizado. Outras notícias você acompanha a qualquer momento com mais um Centro América News.
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13: O projeto do corredor rodoviário entre Mato Grosso e Bolívia pode abrir novas oportunidades para o agronegócio dos dois países. A ligação vai facilitar a entrada de insumos produzidos na Bolívia, como ureia, potássio, além de criar uma nova alternativa logística para o escoamento da produção.
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0: Acabamos de ouvir essa maravilhosa do Skank, Acima do Sol, essa música que fala sobre seguir em frente, enxergar a vida com outros olhos, né? E não deixar aí que as dificuldades apaguem aquilo que existe de bom no caminho, né? E talvez seja justamente isso, né, gente? Essa leveza aí que faz dela tão especial e que nos faz refletir, porque às vezes a gente não precisa ter todas as respostas, né? Só precisa continuar sempre aquele caminho e acreditando que dias melhores ainda estão por vir. Então, Skank, Acima do Sol, fechou nossa sequência aqui no nosso Flash Hits, fazendo sentido mesmo depois de tantos anos, né? Maravilhoso, principalmente pra gente ouvir nesse setembro aí amarelo. Daqui a pouquinho eu tô de volta com muito mais pra você. Deixa eu aproveitar e mandar um alô aqui pra Maria Júlia, que tá curtindo a gente. Um beijo pra você, minha querida. Obrigada pelo teu carinho. Já já tô de volta.
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Peninha Sonhos, aqui na tarde da sua Central América, agora 6 para 1, ótima tarde para você. 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

0: fecha a nossa primeira hora de Flash Hits. Daqui a pouco eu tô de volta com você. E nesse intervalo que tá chegando aqui com os melhores patrocinadores, a gente ouve também o sucesso que você não esquece. Mais uma belíssima história contada por ele, Paulo Vaz, aqui na sua tarde de sexta.
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8: Olá, fã. Tudo bem com você? Estamos juntos para mais uma edição do Sucesso que você não esquece. E hoje vamos falar da música Como Eu Quero, da banda Kid Abelha. Quem nunca cantou esses versos no karaokê que atire a primeira pedra? Formada em 1982, a banda era conhecida até 1986 como Kid Abelha e os Abóboras Selvagens, liderados por Leone e Paula Toller. O primeiro disco, Seu Espião, veio em 1984 e, para surpresa de todos, foi Como Eu Quero, uma das canções que impulsionou o Kid Abelha para a fama estrondosa. Muita gente canta e cantou por décadas achando que era uma linda canção de amor, mas não é bem assim. A letra foi baseada em uma história real, inspirada na namorada de um dos integrantes do Kid Abelha, Carlos Beni Borja, na época baterista da banda. Paula tinha algumas frases soltas e as dividia com Leone em passeios de carro e logo em seguida anotava para não esquecer. Aos poucos, eles foram aprimorando e a canção nasceu em casa, com voz e violão. Anos mais tarde, em uma entrevista, o próprio Beni disse que a música foi uma forma de expressão.

expressar a preocupação dos amigos Paula e Leone ao notarem que ele estava sendo manipulado pela namorada. Benny afirmou, inclusive, que ela fez pressão para que ele saísse da banda. A partir daí, podemos compreender o real significado da canção Como Eu Quero, que conta, na realidade, sobre uma relação um tanto manipuladora, já que a mulher idealiza uma mudança na personalidade e no jeito de ser do namorado. Ouça agora Como Eu Quero e tire suas próprias conclusões.

0: Na época da gravação do disco, a música chegou a ser descartada, mas Paula e Leone deram aquela forcinha, batendo o pé para que a música Como Eu Quero entrasse para o disco. E assim, ela foi parar no lado B. Quem diria, não? Eles pensaram que a letra da música seria facilmente entendida pelos ouvintes e fãs. Mas as coisas não foram bem assim, e ela foi compreendida como sendo uma canção de amor, em que uma mulher enfatiza o quanto deseja o cara. Como Eu Quero foi uma verdadeira consagração na carreira do Kid Abelha e mais um sucesso que você não esquece. Eu sou o Paulo Vaz e voltamos no próximo programa. Bye, bye! 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

0: Legião Urbana, soldados aqui da sua Centro América. Além da melhor música pra você, tem prêmios também pra você participar. Bora, gente? 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É isso mesmo. 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Participe mandando seu nome completo, número do seu telefone, pronto. 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Intervalo e já tem Easter Rock and Roll.
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0: 1:17.
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0: Centro-América, 1h25. Boa tarde para você que viaja comigo aqui no nosso Flash Hits. 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

0: Essa noite não, grande Lobão, fazendo parte dessa odisseia do tempo e com sorteio de prêmios pra você aqui na sua tarde. Já participou, ainda não? 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Agora é com você, boa sorte, participe.
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0: Vamos falar com a Beatriz Schaefer, trazendo informação para você.
4: De volta ao Centro América News desta sexta-feira, Silvia Letícia, ouvintes da Centro América, muito boa tarde. A gente segue falando de segurança pública porque um quadriciclo foi furtado em uma propriedade rural na região do Pontal do Verde, aqui em Sorriso. Dois suspeitos teriam entrado na fazenda e levado o veículo que ainda não foi localizado. O proprietário busca informações que possam ajudar na recuperação do quadriciclo e também na identificação dos envolvidos. Quem tiver qualquer informação sobre o paradeiro do veículo deve comunicar às autoridades sem tentar abordar os suspeitos. As denúncias podem ser feitas à Polícia Militar através do 190 ou à Polícia Civil pelo 197. A gente se encontra a qualquer momento aqui na Centro América FM e continue ouvindo música boa e de qualidade.
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0: 1:34.
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0: Marjorie Chiano, Espirais. E sabe quem tá curtindo a Marjorie junto com a gente nessa tarde? É o meu amigo Everton. Tá lá no trabalho, mandou foto, já participou com a gente aqui do sorteio do nosso prêmio de hoje. Você também vai participar e já tem resultado. Recanto da Viola tá aí presenteando o nosso fã com um dia de pesca completo, com direito a vara, isca e também acompanhante junto com você para essa pescaria, tá? Participe, envie nome completo, número do seu telefone, já vai pensando quem que você vai convidar aí junto, né? Que se você for felizardo, já vai junto com você, tá? O ganhador deverá apresentar documento oficial com foto e retirar o seu prêmio direto lá no Recanto da Viola, tá bom? Boa sorte pra você, já tem as últimas e tem o resultado de sorteio aqui na tarde da sua 89.
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outros. Ritmo da Chuva, tá na hora de resultado de sorteio. Vamos ver quem fatura prêmios hoje aqui com a gente. Quem é que vai para essa pescaria com acompanhante, né? Vai arejar um pouquinho a cabeça. É a Berenice Ferreira, com o final do telefone 6634. Berenice Ferreira, parabéns. Olha, para utilizar o seu prêmio, basta ir diretamente lá no Recanto da Viola. Não esqueça de levar o seu documento com a sua foto, tá bom? E o prêmio é válido por 5 dias, viu, Berenice? Então já organiza aí a sua pescaria, tá, minha linda? Um beijo para você, obrigada pelo carinho. Tô indo nessa, gente. Edilson Batata já tá na área, comandando no seu ritmo. A gente volta a se falar amanhã, às 10. Amanhã também é dia de Vibe Centro-América, né? Ô, coisa boa! Vamos fechar com Sempre Livre? Tchau, gente. Até amanhã.

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6: Muito bem, já estamos de volta. Vamos abrir na segunda hora do programa No Seu Ritmo. Olha aí, passarinho, que bacana. Coincidência. Isso, da hora. Aquela mesmo. 3:03, tudo igual no reloginho da Centro-América. Vamos seguindo por aqui. Com muita música, alegria, alto astral sempre lá em cima. Informação e também tem prêmio. Hoje, inclusive, tá de super premiada por aqui, hein? É, já vou te convidar para concorrer a mais um prêmio. Deixa eu mandar um boa tarde pro meu amigo Cleiton. Fala, Cleiton Poo, tudo certo? Tá lá trabalhando, pelo menos fazendo de conta, né? Deixa eu falar do sorteio que vai rolar nesta hora, ó. Você que gosta de concorrer aos prêmios aqui da programação, você que é fã da Centro-América, nesta segunda hora aqui do programa No Seu Ritmo, que nós temos o Camelos Restaurante chegando por aqui. Hoje tem, sexta-feira, tem rodízio oriental no Camelos e nós vamos sortear um ouvinte com direito a levar um acompanhante. Tá a fim de concorrer? Manda mensagem aqui no nosso WhatsApp dizendo: Batata, eu quero rodízio oriental do Camelos Restaurante, manda seu nome completo, número de telefone e pronto, vai concorrer. Eu vou cruzar os dedinhos aqui, vou torcer pra você, viu? Batata, eu quero rodízio oriental do Camelos Restaurante, seu nome completo, número de telefone. Capricha, manda pra cá. Vamos dar uma viajadinha agora? Vamos lá pro passado. Anos 80. Boa. Até hoje rola nas pistas e a galera agita com Take On Me, o som de Ahá.

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0: Jeito Moleque Pichote. Minha Estrela Perdida, por aqui na programação da 89, só sucesso. Que de abelha, nada tanto assim. E teve o classicão com o Ahá, Take On Me. 3:14, bora concorrer a prêmio? É, tá valendo o rodízio oriental do Camelos pra você que participar comigo aqui pelo WhatsApp, tá? Você vai mandar sua mensagem pedindo pra mim, Batata, eu quero o rodízio oriental do Camelos Restaurante. Vai mandar o seu nome completo, o número do telefone e vai concorrer a um rodízio pra você, mais um acompanhante. Capricha, manda pra cá, final da hora tem sorteio.
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1: Muito bem, no seu ritmo, com sucessos aqui de Fred e Fabrício, Você Não Cuidou, Teve Toda Mulher, de Vitor Samuel, e o Gustavo Lima, Saudade da Minha Vida. 3h29, quem vai faturar o rodízio oriental do Camelos? É você ou é você? Hã? Muito bem, se você ainda não mandou, já vai ter o sorteio por aqui. Manda sua mensagem pra cá. Vai mandar uma mensagem pedindo pra mim: Batata, eu quero o rodízio oriental do Camelos Restaurante. Vai mandar o seu nome completo, número do telefone, vai concorrer a um rodízio oriental pra você, mais um acompanhante. O rodízio completo, sushis e comida oriental. Top, top, top, tá bom? Prêmio top, sua participação também. Então, manda pra cá: Batata, eu quero o rodízio oriental do Camelos. Seu nome completo, número do telefone, e acompanha a programação, porque já vai ter o sorteio, tá bom? Boa sorte pra todo mundo.
2: Todo mundo.
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1: Muito bem, quem traz informação agora é a Beatriz Schaefer. Oi, Bia.
6: Edilson Batata, boa tarde, boa sexta-feira. Hora de notícia e informação aqui no Centro América News. Superior Tribunal de Justiça reforçou que o FGTS acumulado durante o casamento ou união estável pode sim ser incluído na divisão de bens. Isso vale especialmente para relações sob regime de comunhão parcial de bens ou pela regra padrão da união estável, ainda que o saldo esteja na conta de apenas um dos parceiros. Na separação, devem ser considerados o período em que o dinheiro foi acumulado e o regime de bens adotado pelo casal. Ficou alguma dúvida? Já sabe, acesse as nossas redes sociais e se mantenha informado. A gente se encontra já, aqui na Centro América FM. Até logo.
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1: 3h31.
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0: Que classicão dos bons. Adoro essa música. Essa música é sensacional. É. E virou um grande hit, né? No final dos anos 80, início dos anos 90. Banda Bliss, a banda britânica com esse clássico A Hero Call de 1989. Você curtiu? Ah, eu até aumentei um pouquinho o volume aqui. O passarinho assustou. É porque a música é top. Também teve Charlie Brown Jr. pra recordar por aqui, Proibida Pra Mim, o som de Pretenders, Middle of the Road, 3h46. No próximo bloco a gente vai conferir quem vai pro rodízio oriental do Camelos. Será que foi você que ganhou o rodízio de hoje? Então presta atenção aí, a gente vai conferir junto já já aqui na rádio que só tem fã.
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2: É o programa no seu ritmo. 3h56, Ana Castela com essa versão de É que eu não te esqueci. Esqueceu o quê, rapaz? Vem, passarinho. Também teve a Yasmin Santos com o Luiz Carlos do Raça Negra, Menina Mulher. Vamos conferir o resultado. Quem faturou o rodízio oriental do Camelos? Muito bem, sorteio dessa tarde de sexta-feira, 4 de setembro. Quem faturou o rodízio oriental com direito a um acompanhante? O rodízio oriental do Camelos de hoje saiu para Elise de Aquino. Parabéns, Lizy! Fone final 39. Já a produção vai entrar em contato para orientar como é que faz para retirar seu prêmio, tá bem? Quem faturou então hoje o rodízio oriental do Camelos foi Elise de Aquino. Agora tem Felipe Ferrari para fechar essa hora no seu ritmo. A carta de Larissa.

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3: Muito bem, já estamos de volta, vamos abrindo mais uma hora no seu ritmo, sextou. E aí, passarinho? É, caiu uma chuvinha ali, deu uma acalmada mais ou menos, né? Vamos lá, vamos seguindo por aqui, já teve sorteio de prêmios e tem mais prêmios aqui pra você que é fã da Centro América, quer concorrer a prêmios. Então fica ligado aí que eu já vou te convidar pra concorrer a mais prêmios por aqui, viu? Já teve sorteio do Rodízio Oriental, que mais? Já teve sorteio aqui também do par de ingressos para curtir o pagode, o Pago Sunset 360 lá do ditado. E agora nesta hora da campanha Mesa Cheia, olha só que legal. Campanha Mesa Cheia da Centro América FM e produtos Rizom, Mil Bom e Queridinho. Hoje o sorteio é de um combo Batislanches. Olha que legal esse combo. Combo Batislanches. São dois X-Bacon mais refrigerante. Olha aí, cara. Será que eu posso participar desse? Manda sua mensagem aqui no nosso WhatsApp. Aliás, você vai mandar uma foto no nosso WhatsApp dos produtos Rizom, Mil Bom e Queridinho com seu nome completo e número de telefone. 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Uma foto criativa, legal, bacana, né? Dos produtos Rizom, Mil Bom e Queridinho. Você vai mandar a foto então aqui no nosso WhatsApp. Não esqueça de mandar seu nome completo e número de telefone. No final dessa hora tem o sorteio deste combo Batislanches com dois X-Bacon mais refri, tá bom? Capricha e boa sorte pra todo mundo. Deixa-me ver aqui. Música? Então vamos sim. Vamos com essa aqui do Lucas Igor.
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0: Victor Clay. Ainda bem que chegou.
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0: É, no seu ritmo, com muita música boa. Também teve aqui o Lucas e Igor com Flash. Hit do dia, hit desta sexta-feira, Assunto que Dói, do Gustavo Lima. E a sua participação? Manda pra cá pra concorrer a prêmio. 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
0: 4:16.
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0: É o Thiaguinho na programação da 89, balançando legal, né? Também teve Shakira, louca, louca, louca. Muito bem, vamos seguindo com o programa no seu ritmo e também convidando você para concorrer a prêmio. Produtos Rizon, Mil Bom e Queridinho. Manda uma foto criativa, tá? E participe da campanha Mesa Cheia. Logo mais, não esqueça de mandar seu nome completo e número de telefone. Logo mais, no final dessa hora, tem sorteio de um combo Batislanches, 2x bacon mais refri. Manda aí uma foto caprichada dos produtos Rizon, Mil Bom e Queridinho. Aproveita, né? Manda uma foto criativa. Manda também seu nome completo e número de telefone para concorrer a esse combo do Batislanches. 2x bacon mais refri. Capricha aí e boa sorte. Vamos pro intervalo, agora tem informação.
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0: Tâmara Figueiredo, de volta por aqui com informação. Oi, Tâmara, boa tarde.
2: Boa tarde, Batata, de volta com mais um Centro América News. E esta notícia vai para quem pretende viajar. Começa a valer a partir do dia 14 de setembro as novas regras de tratamento para os viajantes indisciplinados. Em março, a Agência Nacional de Aviação Civil, a ANAC, publicou uma resolução que estabelece novas medidas para lidar com os passageiros em aeroportos e a bordo de aeronaves no Brasil. As multas podem chegar a R$ 17.500 para quem desobedecer regras e a punição de um ano sem poder viajar de avião. A medida cria mecanismos mais rigorosos para lidar com comportamentos que comprometam a segurança ou a ordem em voos, incluindo multas que podem começar em R$ 17.500, além da possibilidade de suspensão do direito de voar por até 12 meses. Também há medidas para os operadores aéreos e operadores de aeródromos que não aderirem às sanções. As multas podem chegar a R$ 70.000. Outras notícias você acompanha a qualquer momento com mais um Centro América News.
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1: É, morena. Falando por aqui nesse bloco, Vitor Clay e Bruno Martini, teve também o Corpo e Alma contra a Véia, Três Vícios e Logo Eu, do Jorge e Matheus. Muito bem, já a gente vai conferir aqui o resultado do sorteio, quem foi que faturou aqui o produto Rizome, o bom e queridinho, né? Quem faturou o combo do Bates Lanches, 2x bacon mais refri, já, depois do intervalo, tá bom? Vamos pro intervalo, na volta tem Paulo Vaz contando a história de mais um sucesso que você não esquece. E daqui a pouquinho, 5 horas, já sabe, né?
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1: Isso mesmo, daqui a pouquinho, 5 horas, tem nosso Batidão Sertanejo pra relembrar e matar saudades sertanejas.
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5: Eu sou o Paulo Vaz e vou falar sobre mais um desses sucessos que você não esquece. Mais conhecido por suas baladas românticas, o americano Lionel Richie também tem o seu lado mais dançante. No sucesso que você não esquece de hoje, vamos falar de uma canção que une o som mais intimista do Commodores, banda da qual Lionel fez parte durante 14 anos, e as influências da música caribenha do artista. Nessa canção, Lionel Richie brinca fazendo um sotaque jamaicano e convida o povo a se esquecer um pouco das agruras da vida e literalmente cair na folia a noite toda. Lionel Richie cantou a música na cerimônia de encerramento dos Jogos Olímpicos de Los Angeles em 1984 e na entrega do Prêmio Nobel da Paz em 2006. No sucesso que você não esquece, Lionel Richie, All Night Long.

0: Esse foi mais um sucesso que você não esquece. E se você, fã da Centro América FM, tem alguma sugestão, envie e-mail para ouvinte@centroamericafm.com.br. Até a próxima edição. Tchau.
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4: Vamos chegar no final do programa No Seu Ritmo desta sexta-feira. Já já tem batidão sertanejo. É, depois daquela água que foi, parece que foi jogada de balde, rapaz, soprado com um ventilador forte, viu? Deu uma acalmada na temperatura, né? A gente até respira um pouco melhor, mas ainda não tá legal não, tá meio estranho, viu? Tá meio estranho. É o sucesso que você não esquece. Vamos conferir então o resultado do sorteio. Quem foi que faturou o combo Batis Lanches, que participou aqui da campanha dos produtos Rizom, meu bom e queridinho? No sorteio dessa tarde de sexta-feira, 4 de setembro, quem faturou esse combo Batis Lanches foi o Jailson Oliveira Alboés. É assim? Jailson Oliveira Alboés. Fone final 92. Já já a produção vai orientar como é que faz para retirar seu prêmio, tá bom? Parabéns, então. Vamos falar mais um som aqui para fechar. Daqui a pouquinho tem Batidão Sertanejo. O programa No Seu Ritmo volta amanhã. Sorriso Maroto, Ferrugem e Bezadeus com Perdas e Danos. 5 minutinhos para 5. Boa tarde para você.

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1: Centro América 5 e 4. 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
1: Melhor agora.
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1: Bora vir então e matar a saudade de sertanejo por aqui. Tá chegando mais uma edição do Batidão Sertanejo, sexta-feira, 4 de setembro. A gente já começa, sabe como? Começa com a animação lá em cima, ó. É, meu filho, a saudade pulou no peito, sangue agitou as veias. É o Batidão!

0: É, começamos bem aqui o nosso batidão, hein? Cê tá doido, Leandro Leonardo, Anarie e a Jiripoca Pio Bonito com o André Adriano. Saudade, né? Falando de saudade, a primeira foi Saudade Pulando Peito, Rio Negro e Solimões. Esse é o nosso batidão sertanejo. Aô, menino! Bora então pro intervalo comercial, a gente já volta aqui com moda boa e nesse clima de alto astral.
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0: Delber. E Leandro por aqui no nosso Batidão Sertanejos Bagunceiros. Toquei demais essa música nos bailes aí, a galera curte. Amo muito, muito, muito, né? Mais um bloco animado por aqui do nosso Batidão desta sexta-feira. Marcos e Fernando com o TCC, lembra dessa? Grupo Cerveja e Churrasco e a festa na República com o Grupo Tradição lá na época, né, do Michel Teló, que fazia parte do Grupo Tradição. 5h31, tem informação chegando por aqui do Centro América News. Deixa eu mandar um beijo, aqui pra Cassiane, que tá de aniversário hoje. Oi, loira, um beijão pra você, viu? Parabéns, feliz aniversário pra você e todos os aniversariantes dessa sexta-feira. Quero ver se vai rolar algum bolo, né? É, pastorinha, às vezes rola um convite. Ó, passa aí, comer um pedaço de bolo, salgadinho, guaraná. Né? Tamo nessa. Obrigado pelo carinho da sua sintonia, meus amigos taxistas, motoristas de aplicativo e do coletivo também. Né? Essa galera que tá ligada na Centro América, obrigado pelo carinho. O Marcinho lá do Primavera, rapaz, ele não perde um programa, não perde uma tarde, né? Valeu, Marcinho! É, foi repassado aqui o recado pelo Rafa, o Rafael Paim. Ô, Batata, manda um alôzão pro Marcinho aí, tamo aqui te ouvindo. Aôs, menino!
1: 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Potência.
0: A Priscila também tá acompanhando, né? É, ela quase que não conversa, né? Às vezes tá brava ou não tá, mas tá acompanhando. Ela segue, ela vai acompanhando, sempre ligada aí na programação. Mandar um beijão pra dona Nair, Gabriel, pessoal lá no Novos Campos ligados aqui também no nosso Batidão Sertanejo. Você também tá acompanhando? Mandou sua mensagem pra cá? Manda aí, 996750551. Você manda sua mensagem, a gente vai mandar um alô pra você. E vamos de modão com Batidão que volta já.
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0: Para fechar o Centro América News, Beatriz Schaefer. Oi, Bia.
4: Oi, Batata. Sextou, essa é minha última participação no Centro América News de hoje para trazer uma notícia lindíssima. Um gesto de solidariedade pode significar uma nova chance para quem espera um transplante. Em Mato Grosso, a 10ª captação de múltiplos órgãos do ano foi realizada ontem no Hospital Municipal da capital Cuiabá. Foram retirados um fígado e dois rins, que podem salvar 3 vidas, além de 2 córneas que poderão beneficiar outros pacientes. A doação só é possível com a autorização da família, reforçando a importância de conversar em casa sobre esse desejo. A captação aconteceu durante o Setembro Verde, mês dedicado à conscientização sobre a doação de órgãos e tecidos. Com essa notícia, eu te desejo um excelente final de semana, muito juízo, divirtam-se e a gente se encontra segunda-feira a partir das 7 no Primeira Página. Bom feriado e até lá.
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6: Tarde em Sorriso com 34 graus. A previsão para hoje à noite é de 22.
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1: 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É o nosso Batidão Sertanejo. Tá na reta final aqui, chegando ao final de mais uma edição do Batidão. A gente ouviu aqui o Beno Reis e Marco Viola. Chamada a cobrar. Essa é do Tião Carreiro e Pardim, né? Na regravação deles. Ficou desse jeitinho. Saudoso João Carreiro, na época que estava com o Capataz, também gravou aí com o Emílio Eduardo, um sonho de Tião Carreiro. E o Jades e Jades, cada um com seus problemas, pagode na praça. É a viola, tinindo por aqui no nosso batidão. Vamos pro intervalo, já volto com o último bloco. Obrigado pela sua companhia, obrigado pelas participações aqui, obrigado você que dá carona pra Centro América, que acompanha o Batata, obrigado, obrigado mesmo, viu? Meu amigo PJ tá ligado também. E aí, Paulo Jean, tudo certinho? Acompanhando o batidão aí, os modão? Então tá bom, ó, já tá escurecendo, não esqueça, né? Confira se os faróis do seu veículo estão ligados. O que tem de gente andando nas ruas aí, durante a noite, com o farol desligado, né? Tem motoca também que funciona o farol, mas não funciona a lanterna. E é só uma lâmpada, baratinho. Pode causar um acidente, e o acidente às vezes fica bem mais caro, viu? Porque dos veículos aí também, né? Os meninos tá com os carros. E não é carro velho não, né, passarinho? A gente fica só de olho. Os carros até novão, rapaz. Entrou, botou a chave lá, tá ali coisa, o painelzão fica lindo, maravilhoso, brilhando, dentro do carro. O condutor, o motorista. E aí quem tá de fora vê o carro tudo apagado e fala, oxe, e aí? E aí se não enxergar, acontece um acidente, já viu, né? Então, por favor, vamos redobrar a atenção no trânsito. E vamos cuidar desses detalhes também. Já volto aqui pra gente fechar o nosso batidão sertanejo.
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0: Centro América agora 5:56. Para fechar o nosso batidão sertanejo, tem um recadinho aqui do Sorri Norte. 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
0: Muito bem, nós vamos chegando ao final do nosso batidão. Encerrando a edição desta sexta-feira, 4 de setembro. Já fica o convite para amanhã na Vibe Centro América, às 14h. A gente se encontra. Passarinho. Vamos embora.
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0: sabe quem vem vindo aí, tchê?
1: Quem?
0: É o Lorde.
1: Mas
2: Roliço de Bonito e Louco pra cantar junto contigo. Luiz Lorde, opa, meu compadre. Tamo por aqui, Luiz Lorde, o mesmo. 18h06, sexta-feira. Faltam 26 dias para acabar o setembro. O mês mais gaúcho do planeta Terra. Boa noite, boa tarde. Buenas pra quem é do buenas, boa tarde pra quem é da tarde. Tamo chegando no bolicho. O famoso esquenta pé. O famoso... Famoso o quê, Lodi? A famosa noite de sexta-feira, né, tia? Que o cara se arrepende na segunda de manhã, né? Boa noite, boa noite, boa noite, Luiz Lodi. O mesmo de ontem, de hoje. O mesmo de ontem, de hoje, de sempre ao teu lado. Calmo, tranquilo e sereno, feito água de poço, tchê. Pra alegria de muitos, desespero de alguns, estamos chegando com o teu bolicho na sexta. Vamos até as 21 horas? Vamos inovar hoje? Vamos. Então vamos até as 21 horas, trazendo a melhor música gaúcha do sul do planeta mundo.
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2: Falar, eu vou falar. O que eu não prometo é parar de gritar a boa música do Rio Grande Velho, tchê. E começamos assim, ó.
6: E no floreio dessa gaitinha, o campeirismo, veremos fandangos da minha fronteira, tchê.
2: Eu também gosto. Dando boia pro zóio. Não entendeu? Presta atenção, então.

0: Esta chega a queimar as pontas dos dedos. Mais uma emplacada em primeira mão aqui pelo Bolicho. Os Mirins de Gaitas e Gargantas. Grupo Campeirismo dando boia pro zóio. Nós vamos no baile. Nós não. A maioria que tá me ouvindo agora, antigamente, e agora, domingo, vai lá na Tropical pra dar boia pro zóio, tá, tchê? Me entendeu, né, tchê? Também o Serranos, música do Gildo de Freitas, Definição das Pilchas. Temos botado 18 horas e 17 minutos. Deixa eu pegar uma trilha musical aqui, essa aqui. É o seguinte, vamos lá, é relâmpago alguma coisa. Dois ganhadores, um ingresso cada. Atenção que tá no ar o sorteio relâmpago. É pá bola, é uma chamada, é essa chamada e pronto, deu. Deu por hoje, tá, tia? Vamos lá então, tá no ar o sorteio relâmpago da Centro América e da FM do Ditado Popular. Concorra agora a um ingresso para o show de hoje, Os Meninos no Ditado, dois ganhadores. As primeiras duas pessoas que enviarem telefone, nome, telefone e um áudio. Nome, telefone e um áudio dizendo show no Ditado, tô confirmado, vai levar o prêmio. Tá bueno? Então é o seguinte, ó. Nome, telefone e o áudio. Show no Ditado, tô confirmado, tá levando o prêmio. As duas primeiras é pelo horário que caiu na tela do WhatsApp aqui e já eu falo quem ganhou, tá, tia? Lembrando que a ganhadora ou o ganhador deve ir no Ditado Popular apresentar documento com foto oficial. Tá valendo! É os dois primeiros e vamos te abancar pra fazer o sentimento.
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0: 18 horas e 18 minutos.
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5: Esparramando música e alegria em tempo bueno, tchê. 18:41. Quero mandar um abraço pro presidente Renipe Gato, lá da comunidade Nossa Senhora do Carmo, lá na Tropical. Meu compadre Zanata, o Zanata Gaiteiro, lá da Solturi, boa noite, boa noite. Estamos voltando da fazenda e ouvindo o Bolicho. Estamos passando pela Tropical, tá tudo ajeitado na Tropical, tá, tia? Falta botar a cerveja, cerveja gelar, que amanhã a gente coloca, né, Reni? Certo, Pigato? E também a carne, domingo de manhã, vai pro carvão, vai pro sal, vai pra salmoura, né? Não, já amanhece na salmoura, né? Amanhece na salmoura, então tá bom. Então, pra todo mundo convidado aí pra festa lá na Tropical, domingo. Um abraço, Zanata. Também quero mandar um abraço pro meu compadre Ademir Bampi, da Fazenda Ângela Maria, aqui na... O Ademir Bampi é aqui aqui pro lado, aqui pra São Luís Gonzaga, pra cá, tipo, outro lado da cidade. Índio Velho, lá do Medianeira do Paraná, um abraço bem cunhudo pro Ademir Bampi, meu compadre. E quero mandar um abraço pro Colorado Vanderlei Freitas, o Vanderlei lá da Chácara Pereirão. Boa noite, boa noite, boa noite, meu compadre. Ô, Vanderlei, tu conhece o Claudinho do Gipão, né, tia? Ele pediu uma valsa, pra tocar uma valsa aqui no Bolicho hoje. Então nós vamos tocar Teixeirinha, Valsa das Flores. Pedido especial, eu não entendi por quê, né? Por que que o Claudinho do Gipão tá pedindo valsa no Bolicho? Mas... O cliente ouvinte sempre tem a preferência, então vamos tocar Teixeirinha, Valsa das Flores, especialmente pro compadre Claudinho do Gipão aí, tá, tchê? Meu amigo, meu compadre Cleiton Rocha, com a minha comadre Carmela, um beijo nesta guria que está tão bela. Um abraço, tchê! Jefferson Coldebella, o Jefferson da Oliva, lá no Jardim Europa. Gritos de liberdade pro pessoal da Goiabeira. Boa noite, boa noite, boa noite, boa noite, boa noite, boa noite. Muito obrigado, meu compadre. Eloir Kaminski, o homem do... Eu ia falar do cabelo bonito, mas esse não tem cabelo, né, tio? Um abraço, Eloir Kaminski, Rota do Sol, boa noite. Márcio Luiz do Primavera, Marcinho Luiz, boa noite, boa noite, boa noite, boa noite. A pedido do meu compadre Claudinho do Gipão. Uma das mais belas valsas gaúchas do universo.

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1: Mais ou menos assim, vento, cavalo, peão, rádio Centro América no teu coração. Inventemos, agora sim, agora vai. Pare. Teixeirinha cantou pro meu, ele até mandou um áudio aqui, só que o áudio chegou, eu fui ver o áudio agora, né, tia? O áudio do Gipão aqui, deixa eu pegar o áudio do Claudinho. Deixa eu pegar o áudio dele, né? Que tá o áudio dele. Deixa eu ver qual áudio que é. Só um pouquinho aí. Segura aí. Vambora. É esse aqui, ó. Quer ver, ó? Vamos lá, então. Boa noite.
2: Boa noite, compadre Lodi.
1: Boa noite.
2: E toda a nação gremista com muita saúde e alegria. Saúde para os colorados e alegria para os gremistas. Muito obrigado por essa valsa aí. Boa demais. E um recado do Claudinho de Gipão. Cuidado com o galo, que vocês vão enfrentar logo logo.
1: Mudou de time.
2: Uma abençoada noite para todos
1: eu
2: vocês.
1: Eu não entendo, tia. Eu devia ser psicanalista, né, tia? Porque eu não entendo os homens, tia. É uma hora daqui, outra hora de lá e se foi assim, né, tia? Abraço, Gipão. Tamo junto no Bonicho. Comigo também, meu compadre Roberto Arrocha Souza, do Industrial. Boa noite. Rapidamente, para nós trazer mais uma música para não enrolar.

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3: Vamos trazendo Taura Volmir Martins, que cedo partiu para outra estância de cantigas e campeirada, tia.

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3: A colheita do algodão da safra 2025/2026 em Mato Grosso já alcançou 69,52% da área cultivada. O percentual representa um avanço em relação ao mesmo período da safra anterior, quando os trabalhos haviam atingido 55,52% da área. O ritmo atual da colheita também está acima da média registrada nas últimas cinco safras neste mesmo período.
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4: Mato Grosso se destaca nas exportações de milho da safra 25-26. Até o fim de julho, o estado embarcou 1,5 milhão de toneladas, alta de 1,5% em relação à safra anterior. Egito, Israel e Espanha foram os principais destinos.
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0: de Borișan.
1: Borișan, meu compadre. Dezenove horas e 12 minutos, do teu Borișan de 89. Temos por aqui campeirando o Rio Grande, campeirando o Mato Grosso, a boa música. Vamos que vamos, tem um recado aqui da minha comadre Nalva, que eu já vou escutar, Nalva. Segura, serve mais um mate. Isto, já já vamos escutar, tá, Nalva? Quero mandar um buenas para o Robson do Parque Universitário, Chiru, lá do Recordão dos Pagos. E também pro professor do CTG do Ipiranga do Norte, Nilo. Nilo, na invernada do do CTG do Ipiranga do Norte, que me fugiu o nome agora, do CTG lá do Ipiranga do Norte, mas eu já vou lembrar, tem uma mod dançando lá, viu, tchê? Opa, na invernada Mirim, se eu não estou enganado, ou juvenil. Na invernada Mirim, tem uma mod dançando lá. É, meu compadre, velho, os lodes estão tomando conta do mundo, né, tchê? Herança Nativa é o nome do CTG. Um abraço pro professor Nilo do Herança Nativa, lá do Ipiranga do Norte, para o Robson, a gurizada tá se desenhando para o sarau cultural lá na... lá em Sinop, no CTG Estância da Amizade. É show, é baile, é tradição, é a cultura gaúcha invadindo o teu coração. Os mateadores cantam...
2: A história dos passarinhos!
1: Vamos, irmão!

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0: noite. Um abraço aqui do NEC da
1: Nau. Boa noite, Malvão. Um abraço,
0: Neco. Como você está, amigão?
1: Rolisson.
0: Foi possível participar.
1: Ah, já descontei.
0: Mas estava ocupado demais. Isso aí não deu.
1: Já descontei
0: tava fora
1: salário.
0: De casa, não deu para ouvir o boliche.
1: Aham.
0: Lodi, você pode tocar para nós hoje, Sinto Bem na Campanha?
1: Maitaca.
0: Acho que é o Maitaca que canta, não sei. Um abraço, amigão do NEC da Nalva. Até domingo.
1: Domingo estamos assim, aqui, tá?
0: A presença de Deus.
1: Com toda certeza.
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8: Rapaziada gaúcha, vou animar um fandango lá na fronteira, na nossa São Borja, velha de guerra.

0: Baile do Beliscão, né?
1: Vamos embora, seu João.
0: Vamos embora, então. Grupo Força do Sul. Alô, meu compadre Colorado Ângelo Demarco. Demarco, a primeira participação hoje no programa foi do Claudinho do Gipão. Eu não sei por que ele pediu uma valsa pra tocar e eu toquei aqui, meu compadre, mas tu sabe, né? Tu sabe que aqui não temos lero lero, né, gente? Um abraço, Ângelo Demarco, pra ti, pras meninas da casa, rodeado de moça bonita. Um abraço, meu compadre, muito obrigado. Comigo também tá meu compadre José, dona Sônia. Vamos esquentar pro domingo na comunidade tropical um bugio velho bem largado. Assim, ó. Domingo tem festa na tropical, hein? Vamos estar por lá, né, José? Um abraço pra dona Sônia. Os Serranos. Bugio dos bailes.

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4: Botando a tramela na segunda janela do teu bolicho da 89, então dessa sexta-feira. Temos a janela agora Baitaque Mano Lima para cantar. Eu já vou arrumando a sala e a discoteca para nós bailar no bailão do tempo antigo, né, tchê? Segura no sofá, meu compadre. Seguida tem o melhor dos bailão, melhor da música de bandinhas. Hoje, uma hora só de bandinhas. Aproveita, tchê.